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2: 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São 3 horas. 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

0: 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São 4 horas. 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

as mulheres são a coisa mais bonita do mundo. São o pulso eterno, o início de tudo. E por isso devemos amá-las.

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6: 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São 7 horas. 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

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O município de Odmira assinou um contrato-programa com a Agência Portuguesa de Ambiente e o Fundo Ambiental no valor de 750 mil euros. Segundo avançou a autarquia odmirense, a verba destina-se a financiar as intervenções urgentes de recuperação e restabelecimento das zonas costeiras afetadas pelas tempestades. No âmbito da iniciativa Territórios Resilientes, a formalização decorreu no passado dia 8 de junho em Valada do Ribatejo, no concelho do Cartacho, onde o vice-presidente da Câmara de Odmira, Ricardo Cardoso, e representantes de outros 27 municípios marcaram presença e assinaram os respectivos contratos-programa. A cerimónia foi presidida pela Ministra do Ambiente e Energia, Marida Graça Carvalho, e contou também com a presença do secretário de Estado do Ambiente, João Esteves, e do presidente da APA, José Pimenta Machado. No Conselho de Odmira, segundo a Câmara Municipal, o contrato-programa visa a reconstrução das infraestruturas das zonas costeiras danificadas e na reposição de condições de segurança, nomeadamente a beneficiação de escadas, passadiços, rampas e consolidação de acessos. As obras financiadas ao abrigo destes contratos serão executadas pela autarquia, sendo que algumas intervenções já estão em curso com a autorização do Governo para avançar.

0: com os trabalhos após as tempestades. Este financiamento é assegurado pelo Fundo Ambiental, sob gestão da Agência para o Clima. Praia Fluvial de Cinco Reis, em Beja, inicia a época balnear no próximo sábado, 13 de junho. Segundo anunciou a Câmara Municipal de Beja, com o objetivo de garantir as melhores condições de segurança e o conforto aos banhistas, o espaço foi alvo de uma profunda intervenção de manutenção e requalificação. A Câmara de Beja destaca como trabalhos realizados, a reposição de areia, a renovação total das palhotas na zona concessionada e o tratamento das madeiras das principais infraestruturas, incluindo passadiços, instalações sanitárias, bar de apoio e postos de observação de aves. Foram também feitas operações de limpeza de vegetação, a reposição da sinalética e melhorias nos acessos, com o nivelamento do piso dos parques de estacionamento, suporte para a distribuição de cinzeiros na praia. Destaque também para um assistente de praia, disponível para assegurar as melhores informações e apoio aos banhistas, e transporte gratuito de Beja para a praia de 11 de julho a 13 de setembro, uma vez por dia. O programa Virigar Férias, organizado pela Câmara Municipal, em colaboração com a Junta de Freguesia, vai decorrer entre 6 de julho e 13 de setembro. O programa, segundo anunciou a Câmara Municipal de Virigara, destina-se a crianças e jovens dos 6 aos 13 anos de idade de todas as freguesias do concelho. Os alunos do pré-escolar podem frequentar este programa após o término das atividades de animação e apoio à família. Segundo a Câmara de Virigara, a iniciativa tem como objetivo apoiar as famílias e ocupar de forma saudável e divertida os tempos livres dos mais novos durante o período das férias de verão e proporcionando uma aprendizagem de competências motoras, psicomotoras e sociais através da participação nas mais variadas atividades. As inscrições podem ser efetuadas no Balcão Virigara Digital, Balcão Único da Câmara Municipal, Juntas de Freguesia ou Centros de Convívio de Alcaria e Marmelar. O agrupamento das Escolas de Odemira voltou a estar em destaque no Concurso Nacional de Jovens Cientistas, no âmbito da Mostra Nacional de Ciência, que decorreu no Porto entre 28 e 30 de maio. Segundo revelou a Câmara Municipal de Odemira, a iniciativa, organizada pela Fundação da Juventude e pela Agência Ciência Viva, reuniu os melhores projetos científicos do país, previamente selecionados por um júri de especialistas. O Clube Ciência Viva Big Geo marcou presença, mantendo uma participação contínua ao longo dos últimos 25 anos, com 4 projetos na área das ciências biológicas, 2 dos quais foram distinguidos pelo júri. A mostra é considerada a principal iniciativa nacional dedicada à promoção da cultura científica entre jovens, reunindo anualmente projetos nas áreas das ciências exatas, naturais, sociais, engenharia e biotecnologia, promovendo também um programa complementar de conferências, debates e atividades científicas. Final desta edição informativa com a previsão do estado do tempo para hoje. De acordo com o Instituto Português do Mar e da Atmosfera, temos céu pouco nublado ao limpo, vento fraco moderado do quadrante norte, subida da temperatura máxima 7 no Sotavento de Algarvio, onde se prevê uma descida. Máximas que poderão chegar aos 34 graus em Beja, 35 em Évora, 32 em Porto Alegre, 26 em Sines.
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3: 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São 8 horas. 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

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O município de Odmira assinou um contrato programa com a Agência Portuguesa de Ambiente e o Fundo Ambiental no valor de 750 mil euros. Segundo avançou a autarquia odmirense, a verba destina-se a financiar as intervenções urgentes de recuperação e restabelecimento das zonas costeiras afetadas pelas tempestades. No âmbito da iniciativa Territórios Resilientes, a formalização decorreu no passado dia 8 de junho em Valada do Ribatejo, no concelho do Cartacho, onde o vice-presidente da Câmara de Odmira, Ricardo Cardoso, e representantes de outros 27 municípios marcaram a presença e assinaram os respectivos contratos-programa. A cerimónia foi presidida pela ministra do Ambiente e Energia, Maria da Graça Carvalho, e contou também com a presença do secretário de Estado do Ambiente, João Esteves, e do presidente da APA, José Pimenta Machado. No concelho de Odmira, segundo a Câmara Municipal, o contrato-programa visa a reconstrução das infraestruturas das zonas costeiras danificadas e na reposição de condições de segurança, nomeadamente a beneficiação de escadas, passadiços, rampas e consolidação de acessos. As obras financiadas ao abrigo destes contratos serão executadas pela autarquia, sendo que algumas intervenções já estão em curso com a autorização do Governo para avançar com os trabalhos após as tempestades. Este financiamento é assegurado pelo Fundo Ambiental, sob gestão da Agência para o Clima. Praia Fluvial de Cinco Reis, em Beja, inicia a época balnear no próximo sábado, 13 de junho. Segundo anunciou a Câmara Municipal de Beja, com o objetivo de garantir as melhores condições de segurança e conforto aos banhistas, o espaço foi alvo de uma profunda intervenção de manutenção e requalificação. A Câmara de Beja destaca como trabalhos realizados a reposição de areia, a renovação total das palhotas na zona concessionada e o tratamento

0: funcionamento das madeiras das principais infraestruturas, incluindo passadiços, instalações sanitárias, bar de apoio e postos de observação de aves. Foram também feitas operações de limpeza de vegetação, reposição da sinalética e melhorias nos acessos, com o nivelamento do piso dos parques de estacionamento, suporte para a distribuição de cinzeiros na praia. Destaque também para um assistente de praia, disponível para assegurar as melhores informações e apoio aos banhistas, e transporte gratuito de Beja para a praia de 11 de julho a 13 de setembro, uma vez por dia. O programa Virigar Férias, organizado pela Câmara Municipal, em colaboração com a Junta de Freguesia, vai decorrer entre 6 de julho e 13 de setembro. O programa, segundo anunciou a Câmara Municipal de Virigara, destina-se a crianças e jovens dos 6 aos 13 anos de idade de todas as freguesias do concelho. Os alunos do pré-escolar podem frequentar este programa após o término das atividades de animação e apoio à família. Segundo a Câmara de Virigara, a iniciativa tem como objetivo apoiar as famílias e ocupar de forma saudável e divertida os tempos livres dos mais novos durante o período das férias de verão e proporcionando uma aprendizagem de competências motoras, psicomotoras e sociais através da participação nas mais variadas atividades. As inscrições podem ser efetuadas no Balcão Virigara Digital, Balcão Único da Câmara Municipal, Juntas de Freguesia ou Centros de Convívio de Alcaria e Marmelar. O agrupamento das escolas de Odemira voltou a estar em destaque no Concurso Nacional de Jovens Cientistas, no âmbito da Mostra Nacional de Ciência, que decorreu no Porto entre 28 e 30 de maio. Segundo revelou a Câmara Municipal de Odemira, a iniciativa organizada pela Fundação da Juventude e pela Agência Ciência Viva reuniu os melhores projetos científicos do país, previamente selecionados por um júri de especialistas. O Clube Ciência Viva Big Geo marcou presença, mantendo uma participação contínua ao longo dos últimos 25 anos, com 4 projetos na área das ciências biológicas, 2 dos quais foram distinguidos pelo júri. A mostra é considerada a principal iniciativa nacional dedicada à promoção da cultura científica entre jovens, reunindo anualmente projetos nas áreas das ciências exatas, naturais, sociais, engenharia e biotecnologia, promovendo também um programa complementar de conferências, debates e atividades científicas. Final desta edição informativa com a previsão do estado do tempo para hoje. De acordo com o Instituto Português do Mar e da Atmosfera, temos céu pouco nublado ao limpo, vento fraco moderado do quadrante norte, subida da temperatura máxima, exceto no Sotavento de Algarvio, onde se prevê uma descida. Máximas que poderão chegar aos 34 graus em Beja, 35 em Évora, 32 em Porto Alegre, 26 em Sines.
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O moço a bala desalvorado, oh, a primeira curva que era para curvar, não foi lá à direita, cravou-se de uma oliveira. Dá em chorar, descressoado. Estava ao lado de um pastor com um rebanho de cabras e um bode. 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Quando tiveres a chegar ao talho, repuxas a chifradura que ele trava. Oh, o bode não conhecia a montada, não conhecia o cavaleiro. A bala desalvorada. Qual talho, qual carapuça, já tinha passado. 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Diz o meio-fio, olha, a buzina já encontrei, os travões é que não há meio.

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6: 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São 9 horas. 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

0: 10 minutos passam neste momento das 9 horas da manhã. Seja bem-vindo ao programa de hoje Dentro do Tempo. Hoje é quinta-feira, dia 11 de junho do ano de 2026. Eu, Maria José, vou ficar consigo ao longo destas 2 horas aqui na Rádio Vidigueira. Votos de um bom dia. 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

0: 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A Zambujeira vai estar também em festa. Daqui a pouco vamos lhe deixar aqui a iniciativa para esta zona do país. 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
2: 25 minutos passam neste momento das 9 horas. Vamos dar lugar aos títulos dos jornais com Marco Abundância. Marco, bom dia.
3: Bom dia, Maria José Mota. Bom dia a todo o auditório que nos acompanha nesta manhã de quinta-feira. Vamos conhecer os temas, alguns dos temas em destaque nos jornais do nosso país. Desde logo no Jornal de Notícias, nova prestação obriga jovens deficientes ou com cancro a trabalho social. Rodagem para a América, destaque em capa para a vitória de Portugal frente à Nigéria por 2-1. 10 de junho é o tempo de fazer escolhas difíceis. Palavras de António José Seguro, Presidente da República. No Correio da Manhã, irmãos abandonados, retirados à avó, foram deixados na estrada por casal de amantes. António José Seguro pede aumento dos salários. Uber da droga com vida de luxo graças a clientes VIP. Espalha brasas, embala a seleção. Destaque também para a vitória de Portugal frente à Nigéria. No Diário de Notícias, Dia de Portugal, Seguro pede políticas ao governo e antídoto contra o populismo. Municípios já encerraram mais de 10 mil alojamentos locais. Hospitais, médicos e administradores antecipam encerramentos de urgências no verão. Governo apara lei com mais restrições à imigração sem visto. Quanto aos económicos, no destaque no Jornal de Negócios, o Mundial que vale 11 mil milhões, Portugal entre os 5 favoritos nas casas de apostas. Concursos públicos deixam de ter preço base obrigatório. BCE, Lagarde vai subir juros para conter a inflação. Na capa do Jornal Económico, destaque para o Presidente da República, que pede coragem para tomar medidas difíceis. Palavras ontem no âmbito do discurso do 10 de junho. Moedas quer concursos para cargos dirigentes. SpaceX está a um dia de fazer história na Bolsa. Macron convida países do Golfo para encontro do G7. Quanto aos desportivos, o destaque na bola, estamos prontos. Portugal vence o último teste antes do Campeonato do Mundo. Vitória por 2-1 frente à Nigéria. Pedro Neto e Francisco Conceição marcaram os golos. Diogo Costa jogou os 90 minutos e Ronaldo saiu aos 65. Temos 23 jogadores de campo, todos preparados para ajudar a firma Roberto Martínez. No Benfica, Marco Silva já trabalha no Seychelles. No Sporting, Pote agrada a clubes das Big Five. No Porto, Pripic à espera de oportunidade. Quanto ao Record, destaque também para a seleção nacional. Chico de Kid, seleção pronta para o Mundial dos Cowboys. Vitória frente à Nigéria por 2-1. Roberto Martínez, sendo que a equipa está preparada. Adepto de 77 anos, morreu no estádio antes do jogo. No Benfica, Marco já trabalha no Seychelles. Esteve ontem no centro de treinos. O treinador foi com Mário Branco e também se reuniu com o chefe do scouting. No Porto, Froholt, joia longe da montra. Médio mais valioso fora do campeonato do mundo. No Sporting, tudo para segurar Maxi. Conversa com representantes do uruguaio na pré-época. Sade promete colocar lateral no topo da hierarquia salarial. Quanto aos destaques no jogo, vamos a isto. Golos de Pedro Neto e Francisco Conceição carimbam triunfo no último ensaio antes da viagem para os Estados Unidos. Roberto Martínez, utilizamos 26 jogadores em dois testes e todos estão prontos para o Mundial. Adepto morre antes do jogo e Federação Portuguesa de Futebol quer dedicar vitória na estreia. No Porto, só 7 voaram tão alto. Champions é território desconhecido do plantel portista. No Benfica, Marco Silva já trabalha no Seychelles. José Mourinho despede-se, honra e privilégio. Rui Costa explica-se hoje aos adeptos. No Sporting, Atlético insiste em Ullmann, alvo número 1 para o meio-campo. A Grimi assume a equipa dos sub-23. No Grande Prémio Jornal de Notícias, a Cadena Rei em Viena. São os destaques nesta quinta-feira.
2: Continuamos com o programa Dentro do Tempo. 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

0: Terminamos de escutar a voz de Nina e Joana Almeirante, mulher dos teus sonhos. Vamos-lhe deixar aqui que a Feira de Turismo do Sudoeste está a decorrer a partir de hoje até dia 14 de junho em Vila Nova de Mil Fontes, uma organização da Câmara Municipal de Odmira. Seguimos com música, mas antes vamos conhecer os preços dos combustíveis no posto de combustível do Intermarché de Cuba e Portel. 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Bom dia, até já.
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0: 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Antes de passarmos ao próximo tema, a Bairro das Flores, lembrar que a Feira Medieval de Castelo, no Castelo de Montemor-o-Novo, vai decorrer a partir de amanhã até dia 14 de junho. Tabernas, torneios de armas, exposição, danças e animação musical, oficinas de recriação, cortejo histórico, jogos medievais e um mercadinho é o que não vai faltar de 12 a 14 de junho em Montemor-o-Novo.

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1: Metamorfose Ferreira do Alentejo está a receber esta exposição até 21 de junho no núcleo sede do Museu Municipal. Trabalhos efetuados pelos alunos do agrupamento de escolas de Ferreira do Alentejo.
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1: Almodóvar está a receber no convento de Nossa Senhora da Conceição uma patente ao público até 14 de julho, uma exposição de pintura do artista Joaquim Rosa. Um conjunto de obras marcadas pela expressividade, riqueza cromática e intensidade emocional, que proporciona ao público uma experiência artística contemporânea e envolvente, promovida pela Câmara Municipal de Almodóvar. 19 minutos apenas para as 10. Vamos conhecer, como é habitual, vamos conhecer nesta manhã, vamos conhecer a previsão do estado do tempo para hoje. É esperado céu pouco nublado ou limpo, vento fraco a moderado do quadrante leste, soprando por vezes forte nas terras altas até ao meio da manhã. Subida de temperatura sendo acentuada nas regiões norte e centro do país. Quanto a temperaturas, vamos hoje, nesta quinta-feira, vamos contar com 37 graus para Évora Beja, 38 graus para Vidigueira, 36 graus de máxima para Porto Alegre e 28 de máxima para Sines. São as temperaturas que podemos contar nesta manhã de hoje, quinta-feira, 11 de junho. 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

Santarém está a receber a Feira Nacional de Agricultura no Centro Nacional de Exposições e Mercados Agrícolas em Santarém até dia 14 de junho. Visite a Feira Nacional de Agricultura em Santarém. Vamos lembrar que as festas de verão em honra de São Cocofato estão aí em Vila de Frades, de 24 a 26 de julho. Uma organização da Viti Frades tem como objetivo proporcionar momentos inesquecíveis. Prepare-se para dias de muita animação, tradição, reencontros, música e aquele espírito único que só Vila de Frades sabe ter. Marque na sua agenda e vem fazer parte desta festa de 24 a 26 de julho em Vila de Frades.

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1: O Museu de Mértola, Cláudio Torres, tem patente ao público a exposição O Sorriso do Acanto, de Sara Domingos. Pretende revelar significados, tensões e trocas. Uma exposição que vai estar patente ao público até dia 28 de junho.
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0: Estamos a chegar ao final desta edição de hoje, da primeira hora da edição de hoje, Dentro do Tempo. 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
3: Agora sim, vamos ficar com a informação das 10. Bom dia, mais uma vez, Marco.
4: Bom dia, Portugal Continental. Está em aviso amarelo devido ao tempo quente. PSD pediu a audição da CCDR Alentejo sobre a reprogramação dos fundos europeus. Vidigueira vai colher sessão da Enotur Talks. Câmara de Alvitevar qualificar a Avenida 1º de Maio em Vila Nova da Baronia. Odmira com 750 mil euros para a recuperação dos estragos das tempestades. Praia Fluvial dos Cinco Reis inicia época balnear no sábado. Câmara de Beja quer colaboração institucional com o Museu Nacional de Arte Romano de Espanha. Câmara de Alvite celebrou o protocolo de apoio financeiro às igrejas do Conselho. Vidigueira férias de 6 de julho a 13 de setembro. Feitur, Feira de Turismo do Sudoeste Alentejano, arranca hoje em Vila Nova de Mil Fontes. São títulos para desenvolver no bloco informativo do meio-dia.

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0: Muito bem, acabamos de escutar a voz de Jorge Roque, Uma Rosa Assim. Bom dia mais uma vez, vamos dar início à segunda hora de hoje, Dentro do Tempo. Hoje, um programa especial, vamos ficar durante os próximos minutos à conversa com duas professoras que estão connosco do Agrupamento de Escolas de Cuba do Polo Escolar de Vilalva. E temos a casa cheia com duas professoras e muitos meninos e meninas. E temos ali também um senhor que também vem acompanhar esta turma, estas duas turmas, aliás, e vamos ficar à conversa. Em primeiro lugar, bom dia a todos. Podem dizer bom dia.
1: Bom dia.
0: Avisaram as mães que estavam aqui, a mãe, as mães e os pais?
1: Sim.
0: Muito bem, por isso as mães e os pais vão estar atentos durante estes minutos para ouvir os meninos e não só as professoras. Vamos começar então por a professora Antónia e a professora Joana. Bom dia, vamos começar. Se calhar pela professora Antónia. Bom dia.
2: Olá, bom dia a todos. Sou a professora Antónia. Estamos aqui na rádio. O primeiro objetivo será conhecer este espaço. Para algumas crianças é a primeira vez em que estão a conhecer propriamente o que é a rádio. E esta visita de estudo enquadra-se no plano de turma de educação para a cidadania, no domínio dos média, e tem como objetivo compreender a importância da comunicação social e partilha de notícias e ideias.
0: Muito bem, é este o objetivo da visita à Rádio Vidigueira. Professora Joana, bom dia.
3: Bom
0: a professora
3: dia.
0: Joana.
3: Sim,
0: vamos lá fazer uma pequena apresentação da professora Joana.
3: A professora Joana é professora da turma de primeiro e segundo ano da escola de Vilalva. E aqui, em conjunto com a colega de pré-escolar, decidimos trazer os meninos à rádio. Porque achamos que é uma experiência única e bastante enriquecedora aqui para os alunos, o contacto direto aqui com a rádio local.
0: É a primeira vez que vem a uma rádio local.
3: É a nossa primeira vez, sim.
0: E as professoras também, sendo
3: sim,
0: assim.
3: Então
0: sejam bem-vindas, vão gostar com certeza durante esta hora estar connosco. E para além desta visita, há algum trabalho vosso com os meninos ao longo do ano letivo que decorreu e que está quase a terminar, sobre a comunicação social, sobre as rádios, e daí a vossa visita hoje? O que é que têm trabalhado com eles? Vamos para a professora Joana, que é primeiro e segundo ano. Vamos lá. O que é que têm trabalhado com eles? Conhecer o espaço, a comunicação social...
3: Sim, viemos.
0: Sabemos
3: mais
0: que são pequenos, mas
3: é
0: o que
3: isso,
0: é que
3: é
0: você
3: isso.
0: já desenvolveu com eles?
3: Falámos um pouco do que era isto da rádio, que eles tinham imensa curiosidade, uma vez que não conseguiam perceber de onde é que vinha aquela voz
0: e aqueles sons.
3: E aqueles sons que todos ouviam e que todos podiam ouvir em qualquer lugar. Um podia ouvir em casa, o outro podia ouvir no carro, e depois expliquei que eu em casa a professora também podia ouvir, e eles achavam aquilo muito estranho e não conseguiam perceber como é que isto funcionava.
0: Muito
3: onde é que
0: bem.
3: Vinha aquela vozinha que todos podíamos ouvir em qualquer local, pronto, desde que tivéssemos acesso à rádio.
0: Então é assim, vou tentar explicar assim muito simplificado. Nós temos aqui à nossa frente uma mesa de mistura, onde trabalhamos aqui estas vias e estes botões, e onde falamos é... Como é que este objeto se chama? Vocês sabem?
1: Microfone!
0: Boa! O microfone! E é daqui que vai sair a nossa...
1: Voz.
0: E depois vai para os vossos rádios, através aqui de uns aparelhos, que vai para as rádios, tanto do carro, como de casa, na escola, no trabalho. Isso? As vossas mães estão a ouvi-los através desse microfone que vocês têm à vossa frente.
3: Uau!
2: Sabiam?
1: Sim.
0: É interessante, é engraçado. As mães estarem a ouvir, as mães e os pais estarem a ouvir a vossa voz em casa. É.
1: É. Para que tem essa espuma?
0: É para abafar alguns sons, aqueles barulhos que vocês fazem aí na mesa, é para abafar, é para sair a voz mais nítida, está bem? Então é assim, querem se apresentar? Querem apresentar aí alguns meninos mais faladores? Aquela menina ali, vamos lá, vamos lá. Essa menina, olha, diz-me lá o teu nome. Vamos nos apresentar para as mães também ficarem a conhecer. As mães e os pais, né? A família. Olha, diz-me o teu nome.
4: Mariana.
0: A Mariana, que idade é que tens?
4: 8 anos.
0: 8 anos. E andas em que ano?
4: Segundo.
0: Segundo, com a professora Joana. Estás a gostar do ano letivo? Foi bom?
4: Sim.
0: As notas vão ser boas no final do ano?
4: Sim.
0: Sim? Quais são as disciplinas que tens?
4: Português, matemática, estudo do meio, inglês.
0: Ah, muito bem. Qual é a disciplina que gostas mais? Ai, ai, ai, ai. A pessoa não está a ouvir. Qual é? É matemática. Boa. Boa. Gostas de matemática?
4: Sim.
0: É fácil de aprender?
4: Sim. Sim.
0: Muito bem. Tu és de onde? Vilalva? É, és natural de onde? Qual é a tua terra? Moras onde?
4: Aqui em Vilalva.
0: Ah, muito bem. É mesmo de Vilalva. Todos estes meninos, quase, quase todos são dessa zona? Alguns não, já estou a perceber.
5: Alguns não.
0: Vamos passar a outro menino? Agora um menino. Vamos lá passar. Vamos falar para o microfone, perto desse microfone. Olha, diz-me o teu nome.
6: Pedro.
0: O Pedro, que idade é que tens, Pedro?
6: 6.
0: 6 anos. E estás no primeiro ano. Primeiro. E a tua professora, quem é?
6: Professora Joana.
0: Gostas dela?
6: Sim.
0: É boa professora?
6: Sim.
0: Ela ensina muito bem?
6: Sim.
0: E qual é a disciplina que gostas mais?
6: Estudo do meio.
0: Uau, estudo do meio. Muito bem. E és de onde? De Vilalva?
6: Vilalva.
0: Passamos a outro menino do... São os mais crescidos. Já vamos aos mais pequenos. Olha, diz-me o teu nome. Não fiques nervoso. Isso é um micro e a família está a ouvir em casa.
7: Sim.
0: Diz-me o teu nome.
7: Simão.
0: Simão. Que idade tens, Simão?
7: 7.
0: 7 anos. Andas em que ano?
7: Segundo.
0: Segundo. Muito bem. Qual é a disciplina que gostas mais?
7: Português.
0: Há aqui grandes diferenças. E qual é o outro menino? Professora Joana. É aquele menino ali. Vamos lá. Ai, ai, a cara dele está com vergonha. Está engraçado. Olha, diz-me o teu nome. Estamos em direto para a Rádio Vidigueira. Isto é o estúdio de emissão.
8: Duena.
0: Diz-me o nome?
8: Duena.
0: E que idade é que tens?
8: 7.
0: 7. Andas em que ano?
8: Primeiro ano.
0: Primeiro ano. Muito bem. Qual é a disciplina que gostas mais?
8: Matemática.
0: Matemática. Olha, és de Vilalva? Moras em Vilalva? Tu moras onde?
8: Em Cuba.
0: Ah, em Cuba. Muito bem. Professora Joana, estão todos os seus alunos que trouxe do primeiro e segundo? Ai, está aquela menina. Aquela menina. Olha, diz-me, levanta-te lá um pouco mais para a tua voz se ouvir, senão depois não se ouve. Olha, diz-me o teu nome.
9: Aisha.
0: Ah, e és de onde? Vilalva. Moras em Vilalva? Andas na escolinha de Vilalva?
9: Sim.
0: Gostas de andar em Vilalva?
9: Sim.
0: Gostas? O que é que gostas mais da escola? De que disciplina, por exemplo? Português? Estudo do meio? Matemática?
9: Estudo do meio.
0: Ah, estudo do meio. Olha, e gostas de brincar com os teus colegas no recreio?
9: Sim.
0: O que é que fazem durante o recreio? Quais são as atividades que fazem mais e o que é que gostas mais de fazer? Brincar, saltar, jogar?
10: A gente brinca. Falamos da horta. A gente vai lá à horta ver como é que ela está.
0: Uma horta? Vocês têm uma horta?
10: Sim.
0: Muito bem, até o que é que tem nessa horta? Podem falar.
10: Tomates.
0: Podem falar entre todos.
10: Tomates, pepinos, alfaces,
11: feijão.
10: Pimentos, feijão, salsinha
11: e favas.
12: Salado.
11: Já disseram.
0: E vocês plantaram isso tudo com a professora, com a ajuda da professora? E gostam de fazer essas plantações?
10: Sim.
0: É interessante, é bom mexer na terra?
11: Sim.
0: Até explica lá, como é que fazes a plantação, por exemplo, das alfaces?
10: Ai. A gente cava um buraco.
0: Sim.
10: Mete lá a semente da alface.
0: E depois?
10: Tapamos e metemos água.
0: Ah, muito bem. A ti, qual é o produto que está quase a sair agora para consumo, para a gente comer na nossa casa?
12: Salada.
0: A salada? A salada de quê?
10: Alface.
0: Alface. O tomate. Já temos tomates pequeninos?
10: Sim.
12: Grandes.
0: E grandes? De que cor?
10: Verdes.
0: Ah, ainda fica um tempinho mais plantado para sair?
10: Mas a gente, cada vez que vai lá, a gente tira uma alface. Cada vez estão mais maiores.
0: Ah, até outra coisa. Podem falar todos. Aproveitam esses legumes na vossa alimentação na escola?
10: Sim.
0: Isso é boa alimentação ou má alimentação?
10: Sim.
0: É boa? É boa a alimentação?
10: Sim.
0: É um bom alimento?
10: Sim.
0: Vocês têm a roda dos alimentos. Já vão aprender... Já de certeza que aprenderam a parte principal da roda dos alimentos.
10: Sim.
0: Até quais são os melhores?
10: Tomate.
0: Os legumes?
12: Salada.
10: Tomate e cenoura.
0: Ah, muito bem. É uma escola muito, muito desenvolvida a vossa. Tão pequeninos a plantarem todos esses legumes.
10: Água.
12: Água.
0: A água. O que é a água?
10: É uma bebida.
0: A mais saudável.
10: Sim.
0: Ou é... Não posso fazer publicidade. Deixa-me lá perguntar como é que eu vou fazer esta pergunta. Ou é os sumos? Os sumos com gás?
10: Os são melhores? Com gás são... Não. São mal.
0: O que é que
10: mal.
0: Fazem na barriga?
10: Fazem mal.
0: Muito bem. Por isso, a bebida mais saudável é?
10: Água.
0: Água. Água. E vocês água. Utilizam?
12: Sumo de laranja.
10: Sim.
0: Sumo de laranja, mas laranjas
10: não, não,
0: naturais.
10: Mas, sim. A gente não pode meter açúcar.
0: Ah, porquê? Eu não sabia.
12: Prometo.
0: Não podemos pôr açúcar no sumo de laranja?
10: Não.
0: Porquê?
10: Porque açúcar é mal. Porque açúcar faz mal.
0: Muito bem, tão pequenino já com estas indicações e estes... O porquê desta plantação desta horta, professora? Professora Antónia, professora Joana, isto é em conjunto com todas as turmas?
2: Sim, é em conjunto, é o primeiro e segundo ano e o pré-escolar. Está também, isto foi também criado no âmbito do projeto de educação para a cidadania. E então resolvemos com a colega Joana e com os nossos alunos criarmos esta horta, a qual criou grande alegria nestas crianças e pronto. E cuidam dela, e fizeram as plantações, cuidam dela e neste momento estamos a recolher os frutos desse trabalhinho, nomeadamente as alfaces.
0: É um dos projetos gratificante que vocês desenvolveram ao longo do ano. Certeza que não é todas as escolas e todas as turmas que aceitam este desafio e é um desafio muito, muito gratificante para eles. Saber de onde é que vêm os produtos, não é das prateleiras do supermercado.
2: Exato.
0: Não é verdade?

0: Qual é o legume que gostam mais? Vá.
1: Tomate.
0: Quem é que disse?
2: Pepino.
3: Ela disse tomate.
2: Alface.
3: Eu.
0: Ah, muito bem.
4: Eu gosto mais de pepino.
5: Brócolos.
4: Pepino.
0: Brócolos? Também tem brócolos na hortinha?
6: Não.
0: Isso
6: não.
0: Já é mais complicado. Muito bem. No Alentejo, uma pequena horta na escola de Vila Alva. Isto é muito bom para desenvolver também o... digamos, todo o meio rural que a gente tem. E eles também têm um conhecimento de onde é que vêm todos estes alimentos que utilizam nas refeições, em casa e na escolinha. Na escolinha aproveitam os alimentos e eles...
7: Sim.
0: Tem a refeitório lá?
8: Temos refeitório e esses legumes vão sempre ser confeccionados, nomeadamente a alface vai sempre ser
0: utilizada na alimentação deles.
9: O Pedro também já falou.
0: E também para se adaptarem e habituarem a comer os legumes, porque há muitas crianças que a gente recusam e rejeitam. E assim... Muito bem. Primeiro e segundo ano, professora Joana, tem estes dois anos, como é que é?
10: Sim.
0: Há muito tempo que dá aulas?
10: Não.
0: Não, é novinha, por acaso é novinha.
10: Sim.
0: E qual é a sua opinião? Primeiro e segundo ano?
10: É sempre um desafio. Inicialmente, quando iniciei na carreira de docente,
0: sim.
10: Tive apenas um ano de escolaridade, e quando me foi proposto os dois anos, foi encarar como se fosse um desafio.
0: Um novo desafio,
10: sim. Mas tem corrido bem? Sim. Eles também são poucos.
0: Eu ia dizer, a escola tem poucos alunos.
10: Sim, a escola é pequenina, nós somos poucos alunos, no total somos 10.
0: Nos dois anos?
10: Sim.
0: Pois.
10: Consegue-se aqui
0: acompanhar
10: os dois, sim, os dois anos. Sim, sim.
0: E às vezes eles ajudam-se uns aos outros também, não?
10: Sim, nessa parte sim. Temos os meninos de segundo ano que já são mais crescidinhos que ajudam aqui os outros meninos de primeiro ano. Por exemplo, nas pesquisas, a escrever ou fazer.
0: Eles próprios ajudam-se uns aos outros. Muito bom. A professora Antónia, sei que tem os meninos mais pequenos. Vamos falar então na sua experiência. Tem os do pré-escolar?
8: Sim.
0: De várias idades?
8: Sim, há meninos de matrícula obrigatória. Neste momento são 4 meninos de matrícula obrigatória. Há 2 meninos que ainda não são mais novos. Contudo, é um grupo meigo, calmo, interessado, empenhado. Bem.
0: São meninas? Não.
8: A maioria são meninas e só temos 2 meninos.
0: Sim. Como é que elas se portam? Estas
8: bem,
0: meninas.
8: É um grupo muito calminho, um grupo interessante.
0: Estão-se a preparar para o primeiro ciclo, para o primeiro ano.
8: Sim, estão e têm um comportamento exemplar, posso dizer isso.
0: De todas elas?
8: Sim.
0: São responsáveis pela carinha delas?
8: São muito responsáveis.
0: Vamos falar aqui com estas meninas que. Vamos nos apresentar, estas ainda não falaram. Estas meninas. Tu já falaste? Não. Falaste há pouco, mas foi em off comigo,
11: sim,
0: não foi?
11: Sim.
0: Olha, diz-me o teu nome.
11: Carminho.
0: Ah, Carminho, és de onde?
11: De Faro.
0: Faro do Alentejo, é isso?
11: Sim.
0: E andas na escolinha de
11: Vila Alva.
0: Porquê? Porquê é que andas na escolinha de Vila Alva? A professora pode ajudar.
8: Carminho, andas na escola de Vila Alva porquê? Gostas, não gostas? Tens lá os teus amigos?
11: Porque eu gosto, porque eu tenho a minha professora que faz trabalhos bonitos comigo.
8: Olha, muito feliz.
0: Estes elogios em direto na rádio.
8: Sabem sempre bem.
11: A parte que eu gostei mais foi da pintura com aguarelas.
0: Oi, muito bem. Gostas de pinturas?
11: Sim.
0: E desenho também?
11: Muito.
0: Desenhas primeiro e depois pintas?
11: Muito.
0: E és boa aluna nessa área?
11: Sim.
0: Não sais dos riscos?
11: De vez em quando.
0: De vez em quando o pincel sai, não é? Ah, isso é porque...
8: É um maroto, o pincel é um maroto.
0: Olha para o lado e distrai-se, não é?
11: Não, eu acordo para o lago de vez em quando.
0: Muito bem. Olha, quantos anos tens?
11: 5.
0: Não sei se já tinha perguntado. Vamos passar para... a outra menina. Diz-me lá o teu nome.
1: Luísa.
0: Luísa. A Luísa, que idade tens, Luísa?
1: 6.
0: 6 anos. E andas na escolinha. E vais para o primeiro ano este ano?
1: Sim.
0: Sim? Já está a matrícula feita?
1: Sim.
0: Os pais já fizeram a matrícula?
1: Sim.
0: Boa. Então, olha, gostas desta professora?
1: Sim.
0: Ai, esses olhares, esses olhares. Gosta da professora? Uhum. Para o ano, já não tens esta professora. Vais ter outra professora. E quem?
2: A Joana.
0: Ah, a professora Joana. A professora Joana.
10: Não
0: gostas
10: sabemos,
0: de andar?
10: Não
0: sabemos ainda. Não sabemos. Ainda não deve saber, não é? Olha, e vais continuar naquela escolinha?
1: Sim.
0: E o que é que mais gostas de fazer na escolinha de Vilalva?
1: Brincar.
0: Brincar? Pois, vocês ainda estão em idade de brincar. Diz?
1: Eu de desenhar com aguarelas.
0: Ai, gosta muito. Gostas de brincar? A ti não gostas de aprender?
1: Gosto.
0: A fazer
1: muito
0: as letras, os números, para ires preparada para o primeiro ano.
1: O que eu mais gosto é pintar.
0: Olha, vamos ser todas artistas, não é? Muito bem, Luísa, vamos passar à colega aí do lado, que tem sossegadinhas. Estão sossegadinhas, vá, vamos aproximar do microfone. Olha, diz-me o teu nome.
3: Aurora.
0: Aurora, tens um nome muito bonito. Olha, diz-me os teus anos.
3: 6.
0: Também vais para a escolinha, o primeiro ano.
3: Sim.
0: Estás a gostar de ir, ou gostavas mais da pré?
3: A pré.
0: Oh, gostas mais da pré? Porquê?
3: Porque essa não pode brincar.
0: Ah, pois é. A partir do primeiro ano podem brincar, mas têm outra responsabilidade, não é? Fala para o microfone, amor.
3: Fala.
0: É? Vais brincar, continuas a brincar, seja com a professora Joana, seja com outra professora que vá para Vilalva, mas continuas a brincar, a conviver com os teus amigos e amigas, mas tens outra responsabilidade. Vais aprender a quê? A ler e as...
3: Total.
0: A escrever. Escrever, ler, não é?
3: Estudar.
0: Deve ser. Estudar. Vai ser muito interessante. Olha, quando fores grande, o que é que gostavas de ser?
3: Polícia.
0: Ai, polícia. E tu?
5: Bombeira.
0: Bombeira. E outra profissão? Podes ser bombeira com outra profissão.
5: Ah, então polícia.
0: Ai, olha tudo, gente de fardas.
5: Polícia.
8: Estamos bem seguras.
0: Estamos bem seguras. Ah, gostam de fardas, gostam de... A tu e esta menina. Vamos lá para esta menina. Olha, diz-me o teu nome. Vamos lá ajudar aí a colega. Diz-me o teu nome.
6: Beatriz.
0: Beatriz. Olha, quantos anos tens, Beatriz? Quantos?
6: Quatro.
0: É das mais novinhas?
8: Não, temos um menino que é mais novinho.
0: Ah, sim.
8: Mas
0: a Beatriz tem 4. Então vai continuar na pré com a professora Antónia. Ou não? Gostas da professora Antónia?
6: Sim.
0: Olha, qual é os trabalhos que gostas mais de fazer na escolinha com a professora? Vá, vamos lá, pensar.
6: Agora
0: é o quê?
6: Ela diz aguarelas.
0: Ai, gostam muito de pintar. Vocês gostam muito de trabalhos manuais. Aguarelas. Olha, gostas da hortinha? Também vais trabalhar na hortinha com 4 anos? Vamos lá responder.
8: Não vamos à hortinha, meninas?
6: Vamos.
0: E ela também vai convosco?
8: Vai.
6: Sim.
0: É muito pequenina, custa a responder. Muito bem. Outro... Falámos com todos?
6: Sim.
0: Conseguimos falar com aquele menino ou não, professora Antónia?
8: Não,
0: não sabe...
6: Só alguém disse é por ele.
0: Então ajudem-no lá, vá. Vocês têm um menino na vossa turma? É nesta turma?
6: Sim.
0: É neste ano? Então, olha, quem é que está mais à vontade para me responder? Como é que se chama o menino, o colega?
12: Santiago.
0: Santiago, e que idade é que ele tem?
12: 3.
0: Ah, 3. E vocês ajudam-no?
12: Sim.
0: A fazer as atividades também na hortinha?
12: Sim.
0: Muito bem. E ele é de Vilalva?
12: Sim.
0: Muito bem. É um menino especial?
12: É.
0: Porquê?
12: Porque...
0: Precisa da vossa ajuda?
12: Sim.
13: Dificuldades.
0: Ah, tem algumas dificuldades. Ele depois vai conseguir ultrapassá-las, não é? Ele ainda é muito pequenino.
6: Sim, quando ele tiver 4 já vai ser mais,
11: mais velho.
0: E depois vai ter já outras responsabilidades e vocês continuam sempre a ajudá-lo. Temos
11: sim,
0: sempre
11: muito. Ele já assim já consegue falar um bocadinho.
0: Boa, boa. E vocês protegem-no?
11: Sim.
0: Boa. Professora Antónia, vamos falar um pouco sobre este assunto que se depara em todas as escolas e em todas as turmas. Sabemos que estas crianças especiais estão integradas também nas turmas normais.
8: Sim, sim.
0: Antigamente não, mas agora já há uns anos
8: sim.
0: para cá. Que é isso, sim, é gratificante, sim. É bom trabalhar com estas crianças.
8: É gratificante, a partilha de conhecimentos com os outros meninos, eles realmente têm a noção de algumas dificuldades do Santiago, ajudam o Santiago, protegem-no. O Santiago participa em todas as atividades que as outras crianças fazem, pronto, de uma forma diferenciada, mas participa. Pronto, e dentro disto é uma criança que ainda tem um diagnóstico aberto.
0: Ainda não está
8: sim,
0: identificado,
8: não.
0: Mas que vocês acompanham e,
8: sim,
0: e
8: sim.
0: Como é que é a reação dos pais?
8: Boa,
0: boa.
8: Eles... E tem que ser assim, porque com a família é sempre muito mais fácil.
0: São números preocupantes que atingem todas as escolas e todo o país. E estas crianças que têm que ter uma educação especial, um acompanhamento.
8: Sim, têm tido um acompanhamento, neste
0: sim.
8: momento está a ter acompanhamento. Está a fazer as consultas dele, mas é um menino muito meigo, muito bem aceite.
0: A escola está preparada para este tipo de alunos?
8: Sim, está. Está.
0: Portanto, na parte dos professores, a parte docente e não docente?
8: Sim, sim, sim. Ele é muito acarinhado por todos, é um menino muito querido. Neste momento tenho o auxiliar, o Carlos, comigo.
0: Sim.
8: O Carlos é uma mais-valia na nossa sala. O Carlos é quem está pronto, mais dirigido para o Santiago, no entanto está com a nossa turma, mas o Santiago precisa de um apoio pronto, mais individualizado, onde eu estar presente, o Carlos colabora muito e é uma mais-valia para a nossa turma e para mim.
0: Muito bom. Vamos continuar. Elas estão a conversar.
11: Falta o Carlos.
8: Ai, falta o Carlos.
11: Ai.
0: Então vamos lá falar com o Carlos. Ele está com vergonha, mas vá, temos pelo menos Carlos. Bom dia.
13: Bom dia.
0: Está aí a acompanhar estes meninos e estas professoras.
13: É mais o Santiago.
0: O que é que. Qual a sua opinião acerca destes casos especiais e do seu trabalho junto da escola?
13: No meu caso, foi a primeira vez que tive um menino assim.
0: Sim.
13: E então foi uma aprendizagem tanto com o professor, que não estava dentro da área. Só acho que para nós não docentes,
0: sim.
13: que deveria haver mais formações sobre estes casos. É só o que acho.
0: Acha você e acham todos que têm passado por aqui, acham que devia haver mais formação,
13: exatamente.
0: Tanto na parte dos auxiliares como sim. até nas próprias professoras,
10: sim. Sem dúvida.
0: Isto é um caso que nós temos que falar e está sempre a ser falado. Ao longo do ano letivo nós tivemos aqui vários casos do agrupamento de escolas. Não faz mal. Olha, queres vir para o meu colo? Anda cá para o meu colo. Anda cá, amor. Anda cá. Vamos lá ver aqui o micro. Olha lá. Tenho o Santiago no meu colo. Este menino. Olá. Olha tantos botões. Olha tantos botões. São botões. Olha, diz-me lá. Olha, podes acalcar aqui neste. Olha lá que giro. Olha, diz-me lá o teu nome. Olha, como é que te chamas?
14: Chava-me.
0: É? Espera. Depois deixamos de ouvir a nossa voz. Olha, diz-me lá o teu nome.
14: Não queres? É o senhor vermelho.
0: Ai, olha, tantos botões vermelhos e verdes para ele. Olha lá que giro, olha. Olha, queres pôr os meus fones? Olha, eu não posso perder o controle aqui do micro e das professoras. Não, deixa estar. Eu gostava de colocar o... Olha, vê se não cai. Segure-o lá que eu vou. Olha aqui. Ouve lá aqui a minha voz. Olha aqui a minha voz. Olá, Santiago. Olá. Estás a gostar, olha. Estás a gostar, tens os fones. Ele é o único que vai usar os meus fones. Ele é o único. Ai, que giro! Estás a gostar de ouvir a minha voz aí?
15: Sim.
0: Sim, boa! Muito fixe, não é?
15: Sim!
0: Muito fixe? Estás a ouvir a minha voz aí? Estás? Olha, como é que te chamas? Santiago? Chamas-te Santiago? Vê se ele não me cai. Olha, diz-me o teu nome, Santiago. Olha, qual é o colega que gostas mais aqui da turma? Olha lá para as meninas e para os meninos. Gostas de todos?
15: Estúpido.
0: Muito bom, o Santiago. Vamos lá, então, para... Vamos continuar. Ótimo, foi ótimo. É bom estes momentos com eles. Eu depois partilho as fotos de todos. Não sei se vocês têm autorização de partilharem as fotos. Vamos tirar. Tem autorização de todos? Não? Se não? Olha, uma foto aqui na Rádio Vidigueira, todos aí a espreitar. Vamos lá, vamos lá. Depois as professoras mostram só aos pais. Se não houver...
16: Oi.
0: Olha esta menina. A menina, aí essa menina que não está.
8: Beatriz.
0: Olha, Beatriz. Vamos lá. Vamos lá aqui tirar comigo.
13: Olha.
0: Deixa lá ver se eu consigo vê-los todos. Vamos lá. Muito bem. Olha, sabem que a hora está quase a terminar?
17: Não.
0: Está a passar rápido. Agora vou fazer perguntas. Eu. Agora, em vez de ser eu a perguntar a vocês, vão vocês perguntar e eu vou tentar responder a algumas coisas que... Vamos lá. Olhem, é estranho tudo isto, todo este equipamento. Nós temos aqui várias coisas para trabalhar. Nós temos a mesa, o computador. Não faz mal, não faz mal. Temos o computador. O que é que vocês querem perguntar sobre o nosso estúdio? Vamos lá, tentar. Vamos lá tentar fazer perguntas.
15: Como é que se faz o rádio?
0: Então, como é que se faz o rádio? Como nós estamos a fazer? A falar para o microfone? Eu tenho os fones. Eu tenho os fones para ouvir as vossas vozes e as minhas, mas têm que vir para aqui para o pé de mim. Quem é que quer experimentar? Um de cada vez.
15: Eu.
0: Olha. Vá, pode ser. Vamos lá ver. Olha a minha voz aí. Estás a ouvir a minha voz?
15: Sim.
0: Até agora fala lá tu, para ouvires a tua voz. Olá.
15: Olá.
0: Ouviste a tua voz?
15: Sim.
0: Porque assim não se ouve.
15: Agora eu vou ver.
0: Então, vá, outra menina. É. Uma só.
8: Luísa, pode ser.
0: Uma só.
13: Olha a Luísa.
0: A rádio faz assim. Fazemos notícias, fazemos... Passamos músicas... Anda cá para o pé de mim. Se não caem, anda. Vá, fala lá aqui.
15: Olá.
0: Olha a professora.
8: Olá, Luísa.
15: Olá.
8: Olá.
0: É fixe? É fixe? Ah, muito bem. Vá, vamos lá, menina.
15: Agora não sabia.
0: Olha. Vá-se lá sentar na cadeirinha. Vamos lá. A próxima. Vamos lá. Cuidado aí com o menino. Olha para a professora. Olha, espera,
8: olá,
0: espera. Olha para a professora.
15: Olá. Olá.
0: Olha, diz. Faz lá uma pergunta aqui na rádio.
15: Chamo-me Carminho.
0: A ti faz lá uma pergunta. Olha, como é que eu me chamo, por exemplo? Tu já não sabes o meu nome?
15: Não sei.
0: Não.
15: Não.
0: Então faz lá a tua pergunta. Faz conta que és agora a jornalista e a entrevistadora, vá.
15: Eu me chamo Carminho, estou com os meus colegas na Rádio Vidigueira com as professoras.
0: Ah, muito bem, olha, uma boa apresentação.
15: Como é que tu te chamas?
0: Maria José Mota.
15: Hã?
0: Maria José Mota.
15: Maria José Mota.
0: Boa, olha. Sabes que eu faço este programa?
15: Mas não ouvi.
0: Não ouvistes?
15: Não.
0: Não ouvistes? Ouviste
15: não.
0: Sim.
15: Ouvi não.
0: Ouviu, ouviu. Olha, sabes uma coisa? Eu faço este programa de segunda à sexta.
15: Para.
0: Os dias que vocês estão na escola, das 9 às 11. E depois temos um programa de tarde, que é os discos pedidos. Puxa-o lá.
18: Que ele não pode entrar ali por causa dos fios.
15: Ah.
0: Espera, amor. Aí pode. Aí pode.
15: Professor, eu não consigo sentar.
0: Beatriz. Onde é que ela está? Anda cá. Anda cá para o meio colo. Tu és mais pequenina. Depois já não... Não ficas na foto. Vamos pôr os fones, está bem? Que é para ouvires a minha voz. Olha lá aqui a minha voz. A minha e a tua. Ouve lá. Fala lá para o micro. Diz lá. Olha para aqui. Olha lá para aqui. Hoje vai tudo ouvir os discos pedidos. Sabe o que é os discos pedidos?
16: Não.
0: Sabes? Então vá. Vamos lá.
16: Eu não sei.
0: Mas ela sabe. Vamos lá. Vamos lá falar sobre esse programa, que é um dos programas mais participativos, ouvidos na... nas rádios e na Rádio Vidigueira já há bastantes anos. Que faço eu?
16: Sim.
0: Até como é que é os discos pedidos? Pensem lá aí. Como é que acham que é os discos?
16: São pessoas que pedem músicas para porem a dar na rádio. Para depois ouvem e depois fica a dar a música.
0: Então é assim, a pessoa liga para cá,
16: sim,
0: naquele período, liga para cá, é em direto o programa, como está sendo em direto agora, é em direto o programa. É assim, a pessoa liga, eu falo com a pessoa ao telefone,
16: sim,
0: pergunto qual é a música que a pessoa vai querer ouvir,
16: sim,
0: e depois em direto a pessoa fica em espera, ao telefone, eu depois atendo diretamente como estamos a falar aqui. Levanto a nossa via do microfone e a via do microfone do telefone dela.
16: Uhum.
0: E ela participa em direto.
16: Ok.
0: Hoje vão pedir um disco. Hoje vão pedir um disco da escola.
10: Pode ser, pode ser.
0: Pode ser. Quer para ouvirem a música depois que vocês vão pedir em direto.
16: Sim. Isso ia ser giro.
0: Deve ser giro. É muito,
16: sim,
0: giro, é muito giro. Por isso, olha, aproveitem, peçam às professoras para ligar, ajudam com o telefone, eu dou o telefone e depois vocês pedem um disco em direto, está bem?
16: Sim.
0: Estamos a finalizar o programa. Professoras, vamos terminar. Temos que terminar porque depois temos os compromissos de publicidade. Qual foi a experiência? Conte-me lá a experiência de vir à rádio e estar aqui a estúdio em direto com estes meninos, estas crianças.
8: Foi muito interessante. Para quem eu não conhecia pessoalmente, nunca tinha visitado uma rádio, achei muito interessante. Os meninos, penso que também, pela curiosidade deles e a forma como estão a reagir, acho que foi um momento muito interessante, também apelativo. Aqui um bocadinho mais complicado com o Santiago, mas está tudo bem. Espera lá um bocadinho, meu amor. Mas pronto. Correu bem, eu acho que correu muito bem. Foi uma experiência muito positiva. Vou passar à minha colega.
0: Joana, a experiência está a ser boa?
10: Concordo plenamente com o que a colega Antónia está a dizer. Foi sem dúvida uma experiência muito, muito bonita, está aqui a Aisha a dizer, muito gratificante, e acho que é sem dúvida estes momentos, este contacto em direto com que eles podem aprender mais e saber mais.
0: No futuro.
10: Quem sabe,
0: saiam daqui jornalistas, locutores, animadores, podem vir para cá, para a Rádio, sim, Vidigueira, é bem perto da vossa terra. Gostavam de fazer rádio? Aquela menina tem jeito, fez uma apresentação muito boa.
8: É verdade, vamos ver se de polícia passamos então a trabalhar na rádio.
0: Outros projetos que estejam a desenvolver na vossa escola, está bem que estamos quase no final do ano, mas o que é que têm pensado? Essa da hortinha foi espetacular, esse projeto.
8: Sim, sim, sim. Tentamos trabalhar de acordo com o projeto do agrupamento,
0: sim,
8: o nosso projeto de sala, nomeadamente esta visita no âmbito do projeto de cidadania. E vão sempre surgindo outros projetos do interesse das crianças. Neste momento tivemos uma exposição com o tema da nossa sala, mas neste momento estamos a finalizar o ano letivo e estamos quase nos finais dos projetos que temos de trabalhar. Portanto, terminar trabalhos pendentes, E temos ainda uma visita de estudo que estamos a aguardar.
10: Temos também uma festa de final de ano.
0: Sim. E o que é que está, o que é que está preparado para a festa final de ano?
10: Ainda estamos aqui a alinhavar algumas atividades, algumas coisinhas que estamos aqui ainda a preparar.
0: Com todos os alunos?
10: Sim.
0: E pais? Familiares?
10: Pais e aberta à comunidade, sim.
0: Ah, muito bem. Podem mandar essa informação que depois nós divulgamos.
10: Sim,
0: todas as iniciativas que queiram publicar, divulgar, podem nos enviar, nós divulgamos todos os projetos ao longo do próximo ano, se as professoras estiverem lá. Não sabemos ainda se vão continuar ou não, mas que vai ser muito bom. Ai, Carlos, já estou. Querem ir para aí, para ir. Querem ir para o pé do Carlos? Já? Já? Querem se ir embora já?
17: Não.
18: Se aqui, a gente ficava aqui.
0: Ah, está bem. Vamos então finalizar. Olha, obrigado pela vossa visita.
19: De nada.
0: Tudo bom para vocês. Estudem, quem vai para o primeiro ano, que já vai ser outras responsabilidades. Não podem sair ainda.
19: De nada.
0: Ainda não terminamos. Agradecer às professoras, agradecer também ao Agrupamento de Escolas de Cuba e o Polo Escolar de Vilalva. Alguns agradecimentos que queiram deixar.
10: Agradecer se calhar à Câmara Municipal de Cuba que nos deu aqui o transporte para podermos estar cá hoje convosco, que sem ele era impossível.
0: Obrigado.
8: E obrigada a vós também, à Rádio Vidigueira,
10: por nos ter recebido, sim.
0: Tão obrigado, bem. Obrigada. Tudo bom para vocês. Diz?
18: Foi a melhor dia da minha vida.
0: Um beijinho para todos e felicidades.
8: Obrigada.
0: Tudo bom.
10: Obrigada.
0: Digam em todos em conjunto.
8: Beijinhos.
0: Até à próxima.
19: Obrigada.
10: Até à próxima.
19: Posso dizer uma coisa?

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4: 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São 11 horas. 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
1: 4 minutos passam neste momento das 11 horas da manhã. Vamos dar início ao programa Terras de Pão, Gentes de Paz, aqui na Rádio Vidigueira até às 12 horas, o programa da Câmara Municipal de Vidigueira. Conosco, bom dia, Engenheiro.

0: Zé Miguel, bom dia.
1: Muito bom dia. Um bom dia também para todos os ouvintes da Rádio Vidigueira. Nós temos hoje connosco em estúdio o Sr. Presidente da Câmara Municipal de Vidigueira, Ricardo Bonito, e o Sr. Presidente do NERB, David Simão, a quem dou desde já as boas-vindas e agradeço a disponibilidade para a participação neste programa. O município de Vidigueira vai acolher entre os dias 3 e 10 de julho próximo a Semana do Empreendedorismo. Esta iniciativa pretende conjugar cultura, economia e território num programa diversificado e descentralizado que pretende passar então por todo o concelho e fazer com que esta iniciativa tenha impacto e coesão territorial. Senhor Presidente da Câmara Municipal, bom dia novamente. Quais são os principais objetivos que o município pretende atingir com a organização da Semana do Empreendedorismo?
2: Bom dia, cumprimentar todo o auditório da Rádio Vidigueira, cumprimentar também aqui os colegas de painel, o David Simão, por estar hoje aqui também connosco e associar-se também a esta iniciativa, a qual agradeço também ao NERB de se juntar a nós. De facto, respondendo a essa questão, os objetivos passam por forçar o ecossistema empresarial local, digamos que formalizar parcerias institucionais que aproximem os empreendedores e os empresários do nosso concelho, dos serviços de apoio, formação e financiamentos disponíveis a nível regional e europeu. Temos também como objetivo valorizar os recursos endógenos do nosso território, como é o caso de promover uma reflexão estratégica sobre os principais ativos do concelho, como é o caso do Rio Guadiana, o nosso azeite, o nosso vinho e também o nosso património histórico. E queremos com isso posicionar-nos como oportunidades reais de negócio e desenvolvimento sustentável. Queremos também estimular a inovação e o empreendedorismo jovem, criar espaços de debate, de partilha e de inspiração que motivem os jovens, os agricultores, os produtores, os empresários, de forma geral, a investir no nosso território, com o apoio do município enquanto seu parceiro. Dizer ainda que pretendemos descentralizar este desenvolvimento e queremos também, como o Zé Miguel disse também na intervenção inicial, levar o programa a todas as freguesias, a Petrógão, a Selmes, a Vila de Frades e à freguesia também da Sete Conselho de Vidigueira, afirmando que o desenvolvimento económico do nosso concelho é um projeto coletivo e inclusivo e que não se limita apenas aqui à sede de concelho. E por último, queremos também preservar e projetar aquilo que é a nossa identidade local, articular o empreendedorismo com a cultura e a memória, o reconhecimento que é a identidade do nosso território, os nossos produtos, os sabores, as paisagens e naturalmente a nossa história. É também um ativo económico de grande valor.
1: Muito obrigado, Sr. Presidente. Portanto, são bastante ambiciosos todos estes objetivos. Vamos conhecer um pouco mais de perto esta programação, mas sem antes passar ao nosso Presidente do NERB, do Núcleo Empresarial da Região de Beja, uma associação de renome e de grande importância naquilo que é o espaço do Baixo Alentejo. Presidente David Simão, o que leva o NERB a associar-se à Semana do Empreendedorismo de Vidigueira e como é que isso se enquadra na atual atividade, projetos e desafios da vossa associação?
3: Então, muito bom dia. Deixem-me cumprimentar o Sr. Presidente da Câmara da Vidigueira, o Engenheiro Zé Miguel, todo o auditório da Rádio Vidigueira, que nos acompanha nesta manhã. Para o NERB, e começo por agradecer ao município da Vidigueira por nos dar a oportunidade de colaborar desde a primeira hora com esta fantástica iniciativa, porque está no génese da criação da Associação Empresarial. É precisamente, temos o objetivo comum de ser promotores do empreendedorismo, de transformarmos e de ajudarmos a transformar as ideias de negócio em empresas, em promover o crescimento económico, para que tenhamos uma região cada vez mais próspera. E por vezes o núcleo empresarial da região de Beja, o nome engana, porque não estamos só em Beja, somos uma associação de todo o distrito, para todos os empresários, desde o microempresário ao pequeno empresário, ao médio empresário, e queremos colaborar para que as empresas eliminem do seu caminho todas as objeções, todas as dificuldades que nos seja possível, através da nossa atividade, do nosso corpo técnico, e de os empresários em conjunto, muitas das vezes criarmos o hábito de refletirmos e pensarmos em conjunto com as entidades locais, para criar estratégias de desenvolvimento que só com o contributo de todos podem ter sucesso. Se andarmos todos no mesmo ritmo, ao mesmo passo, à mesma bitola, nós conseguimos promover o desenvolvimento de uma forma muito mais consequente do que aquilo que estivermos separados. E é esse networking que nós fazemos com o município. Queremos contagiar todos os empresários para esta reflexão conjunta, para que se criem estratégias, medidas consequentes na ação, para que depois, no decorrer do ano económico, possamos refletir na vida das empresas e na vida das pessoas.
1: Muito obrigado pela abordagem. Também no âmbito desta semana do empreendedorismo, está previsto no dia 10 de julho uma participação direta do Presidente do NERB, mas que não será diretamente aqui em Vidigueira. O que nos pode dizer, adiantar sobre isso?
3: É verdade. Nós vamos, nesta mesma semana que ocorre este importante evento, nós vamos estar numa missão de prospeção empresarial no Brasil, e aquilo que aproveitamos para dar o sinal aos nossos empresários que é possível começarmos a exportar. E é possível micro e pequenas empresas ganharem novos mercados. Nós competimos numa economia global, nós temos que estar permanentemente à procura de mercados de valor acrescentado, porque nós não conseguimos aumentar à escala de outros países com maior dimensão do que o nosso as nossas produções, mas podemos transmitir a qualidade, a história dos nossos produtos, aquilo que melhor produzimos. Mas também, além daquilo que melhor produzimos, temos mais para mostrar, que é como fazemos, como partilhamos, partilhar a nossa história e ser fator de atração às nossas produções, serem fator de atração para o nosso território. A Vidigueira é um bom exemplo disso. Temos empresas novas no território de outras geografias e que conseguimos atrair através das nossas gentes, do nosso modo de vida, da nossa qualidade de vida, que muitas vezes nós, no nosso cotidiano, nos esquecemos de valorizar, e muitas vezes dizemos que, seja na Vidigueira como noutras regiões do Alentejo, aqui não há nada. E depois vemos termos nós a capacidade de atrair investimento para o território, por as pessoas, pela capacidade que nós temos de receber, mas também pelos fantásticos produtos que temos para exportar. E é isso que vamos fazer. Vamos demonstrar em direto, em conjunto, vamos ter também presente no fórum o Presidente da Câmara de Comércio do Estado de Goiás, de Goiânia, e que vai, o Dr. Ivan, vai entrar em em direto e vai dizer, e tão desejosos de nos receber, de partilharmos experiências, mas também construirmos esta ponte, porque agora, com a facilidade do Acordo Mercosul, muitos dos obstáculos estão facilitados. E por isso, vamos, em primeira mão, dar aos empresários da Vidigueira o acesso rápido, para que possamos fazer a ponte com o outro lado do Atlântico.
1: Muito obrigado. E também está previsto que no dia 3 de julho, precisamente para iniciar a semana do empreendedorismo, seja assinado um protocolo entre o município de Vigueira e o NERB. O que pode dizer-nos de forma muito sucinta acerca deste protocolo e também se é algo que já tem com outros municípios? O que é que, de certa forma, podemos esperar enquanto município e também os empresários deste concelho?
3: Em primeiro lugar, dizer que no seguimento daquilo que estávamos a dizer, é realmente nós, com este protocolo, eliminarmos a distância. Aquilo que ouvimos os nossos empresários dizer é que têm coisas para tratar, mas não têm tempo. Não têm tempo, ninguém tem tempo, andamos todos numa correria. E então nós vamos aplicar aqui o princípio da subsidiariedade com o município e vamos aproximar o nosso corpo técnico das empresas através deste protocolo. E isto faz o quê? Tem a missão de eliminar objeções, de ganharmos eficiências, seja a nível de acesso a formações gratuitas, seja ajuda a construir projetos comunitários, seja até tirarmos dúvidas em termos de eficiência fiscal. Muitas das vezes, aquilo que trocar por miúdos, aquilo que os contabilistas ou os técnicos de conta nos dizem, termos dúvidas sobre contratação, seja de pessoas, seja até como colocarmos os nossos produtos na internet. Ou seja, há aqui uma variedade de perguntas que muitas vezes não se fazem em voz alta, porque as pessoas acham que não sabem a quem se dirigir e que passam a ter aqui a oportunidade de um atendimento periódico que pode ser aumentado e que ganha a sua validade à medida que for utilizado. Se nós conseguirmos que as pessoas utilizem e que não tenham complexos e que todas as preocupações, objeções e problemas que tenham, que possamos discuti-los em conjunto, porque muitas vezes há problemas que aqui são gigantes, mas que já se encontrou a solução noutra ponta do distrito. E então essa partilha de experiências, de soluções, consegue ser muito mais consequente na ação, conseguirmos promover o investimento e tirarmos esse problema das vidas das pessoas. Mas era difícil, a pessoa não sabia se ia à Beja, se era só para sócios, se não era só para sócios. Nós queremos validar a nossa ação para que depois as pessoas sintam a vontade de serem associadas do NERB. Mas, acima de tudo, está disponível com este protocolo que o município faz, é darmos a possibilidade, democratizarmos a possibilidade deste atendimento periódico para que as pessoas possam colocar as questões e dificuldades e dúvidas que têm para aplicar na vida, no dia-a-dia das suas empresas, e isso de certeza que vai criar soluções.
1: Portanto, podemos compreender que é fundamentalmente um trabalho em rede em que o nosso município acaba por beneficiar daquilo que, de certa forma, está a ser feito ao nível central, digamos-lhe assim, da sede do NERB, mas também daquilo que está a acontecer um pouco por todos os concelhos do Baixo Alentejo.
3: Sim, temos esta experiência já noutros municípios. Por exemplo, ainda agora tivemos que duplicar o atendimento em Mértola, e isso dá-nos a confiança que é o momento certo para podermos aproximar o NERB da Vidigueira, dos empresários da Vidigueira, mas também das outras instituições. Não é só para os empresários, podemos utilizar este protocolo para IPSS, para todas as instituições do município. É mesmo Zé Miguel, como tu dizes, vamos trabalhar em rede porque seguramente chegamos mais longe.
1: Sr. Presidente da Câmara, diga-nos, do ponto de vista do município, qual o compromisso que a Câmara assume também ao assinar este protocolo de colaboração com o NERP?
2: Primeiro que tudo, e permite-me também, Zé, fazer aqui um pequeno à parte, e queria felicitar que não fiz primeiramente, mas depois de ouvir também as palavras do Presidente David, fico com a certeza e com a ideia que de facto é um passo importante para aquilo que é o desenvolvimento do nosso território. Nós já tivemos a oportunidade de ter algum contacto, inclusive visitámos a sede do NERB, visitámos o Ninho de Empresas, e de facto é um sucesso o que esta equipa, liderada também por o Presidente David, tem vindo a fazer no Alentejo, e não só, porque de facto é preciso registar e deixar esta nota, que tem sido um trabalho de extrema importância, um trabalho que tem dado frutos a todo o distrito, e que de facto pela mão do Presidente e naturalmente da sua equipa tem trazido uma mais-valia para o nosso território, por aquilo tudo aqui que foi também adiantado, não só apoiar diretamente todos os nossos empresários e PSS naquilo que são os seus problemas diários, problemas que como aqui foi dito, podem ser muito simples, mas na azáfama do dia-a-dia se tornam complexos, porque de facto os empresários querem evoluir muitas vezes, mas a burocracia prende-os. E esta forma e esta abertura e este protocolo vai permitir que as pessoas possam ter respostas muito mais rápidas, respostas muito mais céleres, que de facto permitam que depois no seu dia-a-dia tenham maior capacidade de pensar naquilo que é realmente um negócio puro e duro. E de facto a Vidigueira não podia deixar de não ter um protocolo destes, porque temos um tecido económico pujante, queremos dar ferramentas para que se torne ainda mais forte, porque de facto a economia é que faz andar o Conselho, e por isso mesmo esta parceria é de extrema importância para o nosso Conselho. Deixo também uma nota para todos os empresários, e como também o Presidente David dizia, não se sintam acanhados, é ouvir, levar as suas preocupações, levar até as suas ideias, e em conjunto criar sinergias para que possamos desenvolver naturalmente não só o nosso Conselho, todo o Alentejo e toda a nossa região. Em resposta à pergunta, dizer que as obrigações da Câmara Municipal neste protocolo passam naturalmente pela disponibilização de um espaço de atendimento, um atendimento que vai ser mensal. Não quer dizer que não surja uma questão pontual aqui ou ali e que não possamos também dar essa resposta atempadamente e mais cedo, mas nesta fase os atendimentos serão mensais. Vamos iniciar agora no GAD, na Biblioteca Dr. Palma Quitano, mas estamos de facto a preparar um espaço que terá o nome de Vidigueira Business Center, que irá de futuro permitir receber os nossos empresários de forma cada vez mais criteriosa, com mais cuidado, para que se possa sair daqui algo interessante para construirmos naturalmente um futuro melhor. E isto permite também estabelecer a ponte entre as empresas do Conselho e o NERP, porque não podemos também estar só a olhar para dentro, é preciso olhar para toda uma dinâmica, todo aquilo que se passa, a questão da exportação, que hoje aqui também já foi aflorada, que é de facto uma questão de extrema importância para o nosso território, um território vitivinícola que tem que apostar muito também naquilo que é a exportação. E de facto comprometemos também a organizar um evento anual, que este ano já vai ter a primeira edição, como já foi aqui também falado, que é a primeira semana do empreendedorismo do Conselho de Vidigueira, que será alargada a todas as freguesias do nosso Conselho. E depois também temos a divulgação de informação empresarial, programas comunitários. Queremos que os nossos empresários tenham à sua disposição o conhecimento para se poderem candidatar a fundos comunitários, cada vez mais importantes, cada vez mais necessários àquilo que é o desenvolvimento das nossas sociedades, e estas ferramentas vão, como já disse, permitir que o nosso Conselho se desenvolva da melhor forma.
3: Deixa só acrescentar, porque o atendimento presencial é uma vez por mês, mas temos sempre, vamos ter sempre os contactos, seja por WhatsApp, seja por e-mail, seja por telemóvel, temos sempre alguém da nossa equipa disponível para atender. E por isso não há barreiras para que se coloquem as questões, sejam elas de que índole for.
1: Portanto, em suma, Sr. Presidente da Câmara, nós vamos ter a Semana do Empreendedorismo, início de julho. Ainda no mês de julho,
2: vamos também iniciar
1: para os empresários que nos ouvem, vamos já ter atendimento em julho. E a questão do Vidigueira Business Center será algo para com a máxima brevidade.
2: Sim, estamos a trabalhar nisso, em conjunto também com os players locais, para no sentido de criarmos um espaço digno e condigno, percebemos todos aqueles que queiram ter a nossa ajuda e que nos queiram também ajudar a construir algo inovador, algo que permita alavancar o nosso território.
1: A Semana do Empreendedorismo inicia com um colóquio que coincide também com o Festival Sabores do Rio. É um tema muito curioso, Guadiana, um rio de oportunidades. Que oportunidades concretas podemos ver em torno do rio, no que respeita a esta freguesia tão ligada a este importantíssimo recurso que é o rio Guadiana?
2: Sim, de facto é uma oportunidade imensa, um rio de oportunidades, e que de facto nos últimos tempos não tem sido olhado da forma que merece, da forma que deve ser olhado, digamos assim, porque de facto vimos muito potencial neste rio e acreditamos que o nosso concelho pode de facto tirar partido também desta vertente. Nós vimos quando a água tudo cresce, tudo se desenvolve, veja-se o caso depois de se fechar as comportas da Alqueva, o desenvolvimento que trouxe a todo o Alentejo. E de facto temos dentro do nosso território este rio e que não tem sido de facto aproveitado. E a forma como nós estamos a olhar para o Pedrógão, isto também diz muito da nossa forma de estar, que vai, esta semana vai começar precisamente em Pedrógão, nesta semana empresarial, onde iremos ter este colóquio para debatermos com algumas pessoas conhecedoras da matéria, que iremos ter este colóquio e outras iniciativas para que as oportunidades que possam surgir do rio também sejam ali debatidas. Dizer que também em termos concretos temos e estamos a realizar no âmbito da ATLA, que é uma associação transfronteiriça do Lago de Alqueva, dentro de um programa PROVER, e temos diversos projetos também em análise e em curso, no sentido de garantirmos que tudo se concretiza da melhor forma e este rio passar a ser um rio de oportunidades e não um rio esquecido.
1: David Simão, nesta Semana do Empreendedorismo, e seguindo aqui o calendário, teremos depois em Selmos um colóquio relacionado com sobre a temática da sustentabilidade do azeite do Alentejo. Sabemos que naquilo que é o espectro de associados no NERB existem entidades de relevo em termos regionais no que diz respeito à fileira oleivícola e oleícola. É importante esta temática? É uma temática na ordem do dia, a sustentabilidade do setor oleivícola?
3: Sem dúvida. Uma das coisas importantes do setor do azeite no Alentejo é que é das nossas culturas que liberta mais capacidade de investimento e de melhoria, que nos permite acelerar cada vez mais rápido este setor. Nós contamos nas nossas fileiras com várias associações de relevo, como é o caso da Olivum, como é o caso da Cooperativa Agrícola da Vidigueira, de Beja e Brinches, de Moura, temos também a Acos, temos temos aqui um setor que está muito rico, que tem contribuído muito para aquilo que é a nossa balança de comercial, com um saldo extremamente positivo em termos daquilo que são os resultados económicos do distrito e da região, e permite-nos ter aqui uma capacidade agregadora em torno deste tema. Contudo, temos a obrigação de, já que chegámos a este patamar de sermos reconhecidos internacionalmente como nesta matéria como outras, mas nesta em questão como dos setores mais organizados e mais desenvolvidos do mundo em termos de produção, temos os melhores lagares, temos os melhores sistemas de rega, o uso mais eficiente. Por vezes as pessoas têm medo de utilizar esta palavra.

0: mas somos mesmo líderes mundiais em termos tecnológicos nestas matérias. E estamos permanentemente nestes setores a desenvolver novas tecnologias para sermos cada vez mais eficientes. As áreas são aquilo que temos, não conseguimos fazer uma fotocópia do Alquevo, que era ótimo, para ter mais 150 mil hectares de área regada, mas espera-se que a infraestrutura de fins múltiplos de Alquevo vá continuando a ganhar recursos para aumentarmos as áreas, mas também produzirmos aquilo que em termos do setor é importante para a continuidade do negócio, preservação dos solos, medidas agroambientais cada vez mais sustentáveis para que o produto seja e continue a evoluir cada vez com mais qualidade, cada vez mais adaptado a um gosto mais transversal para outros países. E falta-nos aqui também a discussão de se nós comercializamos a maior parte do nosso produto a granel, será que conseguimos valorizar com outra cadeia de distribuição o nosso produto transmitido, um valor, continuando a transmitir um valor acrescentado para o produtor? É verdade que este é o único produto que em matéria agrícola que, segundo me dizem os entendidos, consegue agregar mais valor e remunerar melhor o trabalho do agricultor. A produção de azeitona é realmente bem remunerada. Gostaríamos que a produção de uva fosse remunerada da mesma forma. Temos de descobrir esse caminho, ou se calhar identificar e duplicar este caminho transmitido por este setor. São áreas diferentes, vamos dizer, mas eu acho que em práticas de gestão devemos continuar sempre à procura da eficiência máxima, que é uma coisa que eu não me canso de repetir. Acho que já disse eficiência esta manhã e pelo menos umas 10 vezes, mas é a única forma, numa economia global, de nós, um país pequeno de dimensão, ser grande em valor acrescentado.
1: Excelente reflexão. Dois temas muito pertinentes. Um que é de facto certificação, tudo aquilo que envolve a cadeia produtiva, agregar valor, digamos assim, àquilo que colocamos ao dispor dos clientes, dos consumidores, e outra questão que tem a ver com a própria promoção. Ainda há pouco também falava da importância da internacionalização. Sr. Presidente, o município tem desenvolvido, de facto, atividades com vista à promoção não só dos vinhos, mas também dos azeites do nosso território, uma vez que estamos aqui em contexto de falar deste colóquio da sustentabilidade do azeite do Alentejo?
2: Sim, de facto nós somos um território agrícola e temos, digamos que quase, se não mesmo, a obrigação de promover estes dois produtos, que são dois produtos de extrema importância para o desenvolvimento económico do nosso concelho e tudo aquilo que lhe está associado. E olhando para isso, temos também, e vamos ter durante esta semana, este debate que falámos do programa de sustentabilidade dos azeites do Alentejo, na freguesia de Selmes, uma freguesia com grande superfície de olival e vários produtores de azeite, como o Presidente David disse também, muitos deles reconhecidos mundialmente e que têm vindo também a crescer e hoje podemos dizer que são líderes também de mercado, cada um à sua escala, cada um à sua dimensão, mas que de facto são de extrema importância para aquilo que é o Concelho da Vidigueira nesta área tão importante como é o azeite. Depois também temos, naturalmente, o vinho com forte implementação no nosso concelho, a vinha e o vinho, e que vamos ter também em Vila de Frades, onde temos naturalmente um legado e onde temos memória, que é o nosso vinho de talha, e de facto esse debate contará com a apresentação do livro Vinho, Vinho e Identidade, A Herança Vitivinícola de Vila de Frades, de José Calado e José Iverno. Dois historiadores, duas pessoas que se têm dedicado também a esta temática e que de facto vêm enriquecer cada vez mais esta freguesia de Vila de Frades, no que diz respeito também a um dos produtos que temos que valorizar e que temos vindo a valorizar, que é o vinho de talha, um produto âncora do nosso concelho, que tem permitido também chegar a outros patamares para que tudo o que está associado e a questão do enoturismo possam cada vez ser mais fortes e consolidadas no nosso concelho. Para além disso, dizer que também temos estado em diversas feiras, em diversos fóruns. Posso dizer que estivemos em Madrid, na Fitur, na BTL em Lisboa, na Ovibeja, e hoje mesmo estamos em Santarém, na Feira Nacional de Agricultura, a promover estes dois produtos, a promover aquilo que é nosso, a promover aquilo que caracteriza as nossas gentes, aquilo que caracteriza essencialmente aquilo que é a nossa identidade e a nossa autenticidade.
1: A abordagem à sustentabilidade é cada vez mais feita em diversos domínios. Fala-se muito no ambiental, social, económico, e é imprescindível que vamos, obviamente, abordar também e sempre a questão das alterações climáticas. De que forma é que o município pode ter alguma atuação naquilo que é a colaboração com vista a esta questão da sustentabilidade, tendo em vista o cenário das alterações climáticas?
2: Essa questão é, quanto à certificação, naturalmente o município não certifica. Esse papel pertence àquilo que são as entidades competentes, mas pode ser o principal embaixador dessas certificações, e estamos aqui empenhados com isso mesmo. Para além disso, temos que articular com as entidades competentes para garantir, por exemplo, que o bloco de rega da Vidigueira, que vai permitir ligar milhares de hectares, e isso é de extrema importância para o nosso concelho, e temos estado a trabalhar com os parceiros no sentido de concretizar então este bloco de rega. E depois temos também que articular cada vez mais com os agentes económicos, ouvindo as suas necessidades e desenvolvendo atividades que vão de encontro também às suas necessidades, de modo a garantir que, e volto a dizer, a sustentabilidade e a tal eficiência e eficácia que é necessária nestas matérias, possamos ter um concelho cada vez mais rico e cada vez mais próspero.
0: Permitam-me só dar aqui uma chega. Uma das... porque eu acho que a Vidigueira e os empresários da Vidigueira têm sido um bom exemplo disto, que é a medida mais amiga do ambiente é caminharmos para o resíduo zero. Ou seja, quanto menos resíduos nós produzirmos nas nossas atividades e conseguirmos transformá-los em subprodutos. Reparem no caso do olival, por exemplo, o trabalho que foi feito com a venda das folhas, o aproveitamento do caroço da azeitona, até o bagaço, que era um problema ambiental gravíssimo e que incomodava, e que havia tratamentos altamente poluentes e que não sabíamos o que é que lhe havíamos de fazer, já o incorporamos em composto orgânico, para a produção de composto orgânico, para a produção de melhoria e enriquecimento dos nossos solos. Ou seja, em cada atividade, se nós conduzirmos, até mesmo aquelas práticas que a gente vê hoje nos hotéis, de a poupança das lavagens, o uso de produtos locais para minorarmos o prejuízo, o resíduo zero começa o maior contributo que nós podemos dar nesta economia. E esta sustentabilidade é dada. Muitas vezes o resíduo de um pode ser matéria-prima noutra atividade. E só com esta discussão coletiva, que eu acho que este fórum nos vai transmitir, é que nós conseguimos muitas vezes identificar, diagnosticar os problemas, mas identificamos logo a oportunidade e a solução para que esse problema se erradique.
1: Obrigado pelo contributo. Deixo agora uma questão a ambos, e é muito relacionada com o fórum que vai ocorrer no dia 10 de julho em Vidigueira, no Museu Municipal, que antecede precisamente a inauguração da Feira de Santiago. Que mensagem deixar aos empreendedores, sobretudo aos jovens empreendedores do concelho, acerca deste fórum, a participação, que mensagem deixar-lhes de forma sucinta?
2: A primeira mensagem que quero deixar é que, de facto, participem. É importante a participação, é importante ouvirmos aquilo que são os anseios de cada um destes empresários, de cada um destes jovens, para que possamos ali fazer uma reflexão que permita construir cada vez mais um futuro melhor. Cada jovem que participa neste fórum percebe que não precisa de se ir embora, que o futuro, de facto, está aqui e temos que o construir, de facto, em conjunto. E nós queremos trabalhar em conjunto, criando sinergias para que, como disse, o futuro passe efetivamente aqui para o nosso concelho.
1: David.
0: Com uma brincadeira. No outro dia, um senhor com 82 anos disse-me uma coisa que eu fixei. E ele convidou-me para almoçar e eu disse-lhe que não tinha tempo, tinha muito de fazer. E ele disse-me, deu-me uma resposta, disse: não trabalho tanto que se esqueça de ganhar dinheiro e aquilo que lhe dá mais valor. E é esta brincadeira que nos diz que nós muitas vezes não participamos nestas discussões, não participamos nestas reuniões, que é uma oportunidade muitas vezes única ou pontual para nos encontrarmos todos e refletirmos sobre a nossa atividade, que muitas das vezes andamos tão ocupados com o expediente que não entendemos isto, que deve ser uma prioridade da nossa vida. Por isso, o conselho, no alto dos 82 anos daquele senhor, participem, porque não precisam de trabalhar tanto para ganhar dinheiro.
1: Muito obrigado. Ou seja, parafraseando o David, é também uma forma de ser mais eficiente, participar no fórum.
0: Exato.
1: Uma forma de ser mais eficiente. Sr. Presidente da Câmara, terminado o fórum, é a altura de inaugurar a Feira de Santiago, de forma ainda genérica. O cartaz da feira já foi publicado nas redes sociais, já foi anunciado. O que nos pode dizer sobre este certame, de uma forma muito transversal?
2: Pronto, de facto um certame de extrema importância para o nosso concelho. Era algo que as pessoas desejavam, que ansiavam por ter a Feira de Santiago de regresso, e de facto ela é uma realidade. Para todos aqueles que tinham algumas dúvidas sobre a nossa capacidade de voltar a ter a Feira de Santiago no fim de semana a que lhe pertence, nós temos a resposta com uma feira bastante chamativa. Sabemos que é o ano zero, sabemos que não é uma feira como havia noutros tempos, mas queremos uma feira que ali inovação à tradição. E de facto é isso que esta feira vai trazer. Começando nesta semana do empreendedorismo, vamos ter também boa gastronomia, a nossa gastronomia, a gastronomia típica, aquilo que também nos caracteriza. Queremos também, e como a Feira de Santiago é conhecida pela Feira dos Queijinhos, ter também os queijinhos na nossa feira, aquilo que é o nosso artesanato, exposições de produtos agroalimentares, naturalmente as nossas tasquinhas para animar os nossos finais de tarde e princípios de noite, que depois serão brindados com um cartaz que preparámos com todo o cuidado para aqueles que nos visitam. Tivemos o cuidado de fazer junto dos nossos jovens e dos menos jovens ouvir o que achavam que podia ser o cartaz, e chegámos aqui a um cartaz que me parece extremamente interessante. Vamos ter no dia 10 o Badocha, vamos também ter no dia 10 o Remember Old Times, e depois no dia 11, no sábado, vamos ter a Marisa Liz e o Sonido Andaluz, que farão certamente a delícia de todos aqueles que nos visitam. Para além destes, haverá também outros artistas que farão das noites da, da Feira de Vidigueira, de facto, uma feira fantástica, que é isso que nós queremos. Para culminar, no domingo, vamos ter também, e deixar uma nota, que é o recuperar também de algo que há muito tempo que não se faz no Conselho de Vidigueira, que é a Corrida de Touros, que contaremos também, naturalmente, com a presença de todos durante estes três dias no nosso Conselho, porque queremos que esta feira seja, de facto, uma festa e que esteja ao serviço das nossas populações.
3: Muito obrigado. Estamos mesmo então a finalizar esta nossa edição do programa Terras de Pão, Gentes de Paz. Um agradecimento especial a todos os ouvintes da Rádio Vidigueira. Um agradecimento também ao Sr. Presidente da Câmara Municipal de Vidigueira, Ricardo Bonito, ao Sr. Presidente do NERB, David Simão. Muito obrigado pela vossa disponibilidade. Também aos técnicos que nos acompanharam, Marco Abundância e Maria José Mota. E dizer-vos que na próxima semana regressa o programa Terras de Pão, Gentes de Paz. Um bom dia e uma boa semana a todos.

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0: Boa tarde, seja bem-vindo a este bloco informativo do meio-dia. Vamos atualizar a jornada informativa nesta quinta-feira, 11 de junho. Portugal continental está em aviso amarelo devido ao tempo quente. PSD pediu audição da CCDR Alentejo sobre a reprogramação dos fundos europeus. Vidigueira vai colher a sessão da Eno Talks. Câmara de Alvitovar qualificar a Avenida 1º de Maio em Vila Nova da Baronia. São alguns dos títulos para desenvolver neste bloco informativo, já a seguir.
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Boa tarde. Todos os distritos de Portugal Continental estão a partir de hoje e até sábado em aviso amarelo devido à previsão de tempo quente, segundo o Instituto Português do Mar e da Atmosfera. De acordo com o IPMA, o aviso amarelo vai estar em vigor entre as 9 horas de hoje e as 18 de sábado, devido à persistência de valores elevados da temperatura máxima. O aviso amarelo, o menos grave de uma escala de 3, é emitido sempre que existe uma situação de risco para determinadas atividades dependentes da situação meteorológica. Portugal Continental vai registrar temperaturas elevadas até sábado, com a máxima a chegar hoje entre os 27 e os 38 graus e na sexta-feira entre os 35 e os 40 graus Celsius. Para hoje está prevista uma subida mais acentuada da temperatura máxima, podendo subir cerca de 10 graus Celsius em alguns locais. De acordo com o IPMA, sexta-feira será o dia mais quente, com a temperatura máxima a variar entre os 35 e os 40 graus na generalidade do território. A temperatura mínima deverá também subir em todo o território. Prevê-se que em alguns locais do país sejam registados valores próximos ou acima de 20 graus até à noite de sábado para domingo. De acordo com o IPMA, o estado do tempo será condicionado por um anticiclone localizado a nordeste do arquipélago dos Açores, a estender-se em crista até a França, e por um vale depressionário que se estende desde o norte de África até à Península Ibérica. A ação conjunta destes dois centros de ação irá originar o transporte de uma massa de ar quente e seco sobre a Península Ibérica, a qual será responsável por um aumento acentuado dos valores da temperatura, de acordo com o IPMA. O PSD requereu a audição urgente ao Parlamento do Presidente da Comissão de Coordenação e Desenvolvimento Regional do Alentejo e do Vogal Executivo do Programa Alentejo 2030 sobre a discórdia de autarcas com a reprogramação dos fundos europeus. Através de um requerimento dirigido ao Presidente da Comissão de Economia e Coesão Territorial, o Grupo Parlamentar do PSD pede estas audições para ser cabalmente esclarecido o enquadramento do investimento territorial integrado do Alentejo. No documento enviado à Lusa pelos sociais-democratas, os deputados realçam a preocupação e discordância unânime das comunidades intermunicipais do Alentejo Central e do Baixo Alentejo com a proposta de reprogramação dos respectivos contratos de desenvolvimento e coesão territorial. Esta tomada de posição representa a oposição de 27 municípios da região do Alentejo, cerca de metade dos municípios abrangidos pelo Programa Regional Alentejo 2030, o que lançou naturalmente algum alarme social e económico quanto à sua execução e às

0: novas prioridades propostas pela sua autoridade de gestão. O grupo parlamentar do PSD refere que as áreas da saúde, equipamentos sociais, educação, requalificação urbana e patrimonial e habitação são há muito definidas como prioritárias pelas CIM e reclamadas pelas populações e autarcas da região. Por isso, torna-se necessário e urgente esclarecer de forma clara os contornos da situação, de forma a manter o financiamento das áreas estratégicas prioritárias e assegurar uma aplicação eficaz dos fundos, pode ler-se neste requerimento. O PSD quer audições com o Presidente da Comissão de Coordenação e Desenvolvimento Regional do Alentejo e do Programa Alentejo 2030, Ricardo Pinheiro, e do Vogal Executivo do Alentejo 2030, Tiago Teutónio Pereira. Num comunicado divulgado no final de abril, a CIM do Alentejo Central manifestou-se contra a proposta de reprogramação do CDST para este território, aludindo à redução significativa de verbas em tipologias consideradas prioritárias. A Comunidade Intermunicipal do Baixo Alentejo, numa tomada de posição enviada à Lusa em maio, declarou total desagrado e discordância com a reprogramação intercalar do Alentejo 2030, acusando o Governo de ter tomado uma decisão unilateral, precipitada e inoportuna. Em causa esta, referiu na altura o também Presidente da CIMBAL e da Câmara Municipal de Castro Verde, a decisão do Governo de impor cortes de financiamento em áreas fundamentais como a educação, equipamentos sociais e de saúde ou projetos de requalificação urbana. O Alentejo 2030 e as quatro CIMs da região e da Lesíria do Tejo assinaram em março de 2024 os respectivos contratos, no total de 440,9 milhões de euros. A verba, indicou na altura o então presidente da CCDR do Alentejo, António Cida Silva, seria para aplicar em projetos que vão desde o empreendimento, a área da requalificação urbana, a área do ambiente, do circuito urbano da água, os resíduos, a área do património, da cultura e do turismo. O Centro Interpretativo do Vinho de Talha, em Vila de Frades, recebe no próximo dia 15 de junho, entre as 14h30 e as 18h, mais uma sessão das Enur Talks Alentejo e Ribatejo. Segundo anunciou a Câmara de Vidigueira, trata-se de uma iniciativa integrada no programa Prover Enotur, que pretende promover a qualificação, a reflexão estratégica e a cooperação entre os diversos agentes ligados ao enoturismo. A ação vai ser subordinada ao tema Certificação, Sustentabilidade e Impacto Territorial, abordando questões centrais para a competitividade e qualificação do setor. As Enotalks se assumem como uma plataforma de capacitação, reflexão e ativação dedicada ao desenvolvimento do enoturismo enquanto ativo estratégico dos territórios. A iniciativa surge da necessidade de promover uma maior articulação da oferta existente na região, incentivando uma visão integrada, orientada por um mercado e sustentada por uma narrativa territorial comum. De acordo com a Câmara de Vidigueira, o programa, estruturado como uma rede de encontros temáticos itinerantes, procura reforçar competências técnicas e estratégicas, estimular redes colaborativas e fomentar a partilha de boas práticas entre os diferentes intervenientes da cadeia de valor do enoturismo. Em declarações à Rádio Vidigueira, Ricardo Bonito, o Presidente da Câmara Municipal de Vidigueira, fala da iniciativa que vai valorizar o território.
1: É uma feira que diz bastante.
0: Não é este o som disponível, o Presidente da Câmara Municipal de Vidigueira, Ricardo Bonito, a dar nota destas Enur Talks, que vão também marcar presença no Conselho de Vidigueira, esta iniciativa que é promovida pela Entidade Regional de Turismo do Alentejo e Ribatejo e que, de acordo com o autarca vidigueirense, vai valorizar o território.
1: Sim, é de facto uma iniciativa que tem como principal objetivo a certificação e a sustentabilidade, nomeadamente também o impacto territorial. É uma iniciativa da Entidade Regional de Turismo, que o município da Vidigueira, como um território vinheteiro, não podia deixar de não se associar ao mesmo. Este Enotur Talks assume-se como uma plataforma de capacitação, de reflexão, e digamos de ativação dedicada ao desenvolvimento do enoturismo enquanto fator estratégico para o desenvolvimento dos territórios. E como disse, de facto, a Vidigueira, enquanto que a Vidigueira quer se afirmar como um destino de excelência no enoturismo, não podia deixar de receber esta iniciativa, uma iniciativa que vai valorizar muito também o nosso território.
0: O Presidente da Câmara Municipal de Figueira, Ricardo Bonito, e estas Enur Talks. A Câmara Municipal de Alvito lançou o concurso público para a empreitada de requalificação da Avenida 1º de Maio, em Vila Nova da Baronia. Segundo avançou a Câmara Municipal, trata-se de um investimento de 440 mil euros, mais IVA, enquadrado nos apoios do Alentejo 2030 e com prazo de execução previsto de 12 meses. A intervenção, segundo a autarquia, visa melhorar as condições de acessibilidade, mobilidade e circulação pedonal numa das principais vias daquela freguesia, contribuindo para um espaço público mais seguro, inclusivo e funcional para todos os utilizadores. Entre os trabalhos previstos, a edilidade alvitense destaca a construção de passeios em ambas as margens da avenida, com pavimentos adequados à circulação pedonal e soluções que garantem melhores condições de acessibilidade para pessoas com mobilidade reduzida. A empreitada contempla igualmente a adaptação e requalificação das passadeiras existentes ao longo da avenida, assegurando o cumprimento das normas legais de acessibilidade e promovendo percursos pedonais mais seguros e confortáveis. Segundo a Câmara de Alvito, esta intervenção integra a Estratégia Municipal de Qualificação do Espaço Público e de Melhoria das Condições de Circulação em Vila Nova da Baronia, reforçando o compromisso do município com a valorização do território e a promoção da qualidade de vida da população. As explicações são do Presidente da Câmara Municipal de Alvito, José Efigênio, que fala na empreitada mais importante e necessária naquela freguesia.
2: Esta empreitada representa uma necessidade já há muitos anos desta freguesia de Vila Nova da Baronia. Estamos a falar a avenida mais importante de Vila Nova da Baronia, portanto, além de ser uma avenida, também uma estrada municipal, em que tem sempre muita dificuldade e muitas rupturas, tudo no que toca também ao fornecimento de água e também uma rede de esgotos completamente como está, na maioria do nosso concelho, completamente já ultrapassada. Portanto, isto é uma empreitada que tem fundos comunitários aprovados há aproximadamente um ano. Tivemos problemas o ano passado em relação a empréstimos rejeitados para este e outros investimentos, o que atrasou mais ou menos um ano este investimento, mas nós não somos de mandar a toalha ao chão, somos de arregaçar as mangas e tentar arranjar todas as alternativas, desde falar com a autoridade de gestão para não perdermos esta candidatura a fundos comunitários, justificar devidamente. E pronto, e aquilo que é mais importante é que será uma realidade esta empreitada, assim esperemos que não fique, que hajam empresas concorrentes. O concurso já começou, até ao próximo, as propostas serão entregues até ao próximo dia 25, e pronto, e será uma intervenção total daquelas avenidas. Estamos a falar da alteração da rede de águas, estamos a falar da alteração da rede de esgotos, estamos a falar também tudo o que tem a ver com comunicações e eletrificação, portanto deixará de ser pela parte externa, mas sim serão todas afundadas estas eletrificações, e depois também toda a alteração dos passeios. Portanto, há uma dificuldade de mobilidade, tudo o que é passeios, também passadeiras dessa avenida. Portanto, será uma avenida totalmente renovada, que é isso que nós já ambicionamos desde 2021, que entramos aqui para a Câmara Municipal de Alvito. Portanto, Vila Nova da Baronia vai ter mais uma empreitada, vai ter a reabilitação, penso que a mais importante e a mais necessária naquela freguesia, que vai ser a Avenida 1º de Maio.
0: O Presidente da Câmara Municipal de Alvito, José Efigênio. O município de Odemira assinou um contrato-programa com a Agência Portuguesa do Ambiente e o Fundo Ambiental no valor de 750 mil euros. Segundo avançou a autarquia, a verba destina-se a financiar intervenções urgentes de recuperação e restabelecimento das zonas costeiras afetadas pelas tempestades. No âmbito da iniciativa Territórios Resilientes, a formalização decorreu no último dia 8 em Valada do Ribatejo, no Conselho do Cartaz, onde o vice-presidente da Câmara de Odemira, Ricardo Cardoso, e representantes de outros municípios assinaram os respectivos contratos-programas. A cerimónia foi presidida pela ministra do Ambiente e Energia, Maria da Graça Carvalho, e contou também com a presença do secretário de Estado do Ambiente, João Manuel Esteves, e do presidente da APA, José Pimenta Machado. Segundo avançou o município admirense, no Conselho de Odmira o contrato de programa destina-se à reconstrução de infraestruturas das zonas costeiras danificadas e na reposição de condições de segurança, nomeadamente a beneficiação de escadas, passadiços, rampas e consolidação de acessos. As obras financiadas ao abrigo destes contratos serão executadas pela autarquia, sendo que algumas intervenções já estão em curso, com a autorização do Governo para avançar com os trabalhos após as tempestades. A Câmara Municipal de Beja quer estabelecer uma colaboração com o Museu Nacional de Arte Romano de Espanha. Segundo avançou a Câmara de Beja, nos dias 8 e 9 de junho, a diretora do Museu Nacional de Arte Romano, Trinidad Nogales Bassarrat, e José Martínez, figura ligada à arqueologia ibérica e antigo diretor da instituição, visitaram Beja na sequência de um convite formulado pelo município. O objetivo é estabelecer um quadro de colaboração institucional e científica entre as duas entidades. O encontro, que envolveu técnicos da equipa do projeto Arqueologia das Cidades de Beja, permitiu definir linhas de trabalho e aprofundar formas de cooperação em rede entre o município de Beja e o Museu Nacional de Arte Romano, sediado em Mérida. A colaboração, segundo avançou o município bejense, visa reforçar o estudo, a conservação, a valorização e a divulgação do património romano do território de Pax Júlia, nomeadamente com a designação da cidade de Beja na época romana, promovendo a partilha de conhecimento científico, experiências museológicas e boas práticas de gestão patrimonial. A Câmara de Beja pretende ainda consolidar uma rede de cooperação entre instituições dedicadas ao património romano, criando condições para o desenvolvimento de projetos conjuntos de investigação, intercâmbio técnico e científico, formação especializada e promoção cultural. Esta colaboração assume particular relevância no contexto da afirmação de Beja como um dos principais centros de conhecimento e valorização da herança romana no sudoeste peninsular, inserindo-se nos trabalhos preparatórios que visam a concepção e implementação de um museu romano em Beja. A Câmara Municipal de Alvito celebrou um protocolo de colaboração com a Fábrica da Igreja Paroquial de Alvito e a Fábrica da Igreja Paroquial de Vila Nova da Baronia. O protocolo prevê um apoio financeiro que totaliza os 10 mil euros, 5 mil a cada instituição. Segundo o município de Alvito, o apoio destina-se a comparticipar as despesas de limpeza, manutenção e funcionamento das igrejas do concelho, contribuindo para a conservação destes espaços que assumem uma relevante importância histórica e religiosa e patrimonial. A Câmara de Alvito diz reafirmar com este protocolo o compromisso com a preservação do património local e com o apoio às entidades que desenvolvem um trabalho importante junto da população, como explica José Efigênio, o presidente da Câmara Municipal de Alvito.
2: Nós temos vindo a desenvolver e a assinar alguns protocolos, tanto com a paróquia de Alvito como Vila Nova. Inicialmente iniciámos protocolos do que toca à pintura das igrejas, em que é um compromisso da Câmara de Alvito pagar a mão de obra de todas essas intervenções e a paróquia fazer pagar neste caso as tintas e todo o material necessário. Agora fomos um bocadinho mais além, vamos fazer um protocolo com ambas as paróquias, portanto a paróquia de Alvito e com a paróquia de Vila Nova da Baronia, com uma verba para a manutenção e limpeza de todas as igrejas. Dizer que estas paróquias têm um trabalho importantíssimo, que é abrir todas as nossas igrejas e deixar que este património lindíssimo do nosso concelho seja visitado, mas como devem imaginar, havendo essas visitas e havendo essa disposição de abrir estes espaços, acaba por as pessoas naturalmente sujarem os espaços e havia uma necessidade de pelo menos nós pagarmos essa manutenção da limpeza dos espaços e também outras pequenas intervenções que vão ser necessárias nestes edifícios. Portanto, é um protocolo que foi celebrado anual, ou seja, 5 mil euros de apoio a cada uma das paróquias, permite também às paróquias, além disso que eu estive a dizer de ter este tipo de trabalho de limpeza, também as pequenas intervenções paróquias poderão agora fazê-lo com pelo menos ter verba disponível para isso. Depois, também dizer que, para além disto, também há um consumo, portanto, as portas quando estão abertas também precisa ter as luzes ligadas, portanto, e depois também há um consumo também de eletricidade e que nós não quisemos deixar de ajudar, portanto, a paróquia para todas estas. Ajudar a paróquia, porque a paróquia ajuda a nossa comunidade e ajuda a transformar também o Conselho de Alvito e abrir as portas do Conselho de Alvito.
0: o presidente da Câmara Municipal de Alvito, José Efigênio. A Praia Fluvial de Cinco Reis, em Beja, inicia a época balnear no próximo sábado, 13 de junho. Segundo anunciou a Câmara Municipal de Beja, com o objetivo de garantir as melhores condições de segurança e conforto aos banhistas, o espaço foi alvo de uma profunda intervenção de manutenção e requalificação. A Câmara de Beja destaca como trabalhos realizados, a reposição de areia, a renovação total das palhotas na zona concessionada, incluindo também tratamento das madeiras das principais infraestruturas, incluindo passadiços, instalações sanitárias, bar de apoio e postos de observação de aves. Foram também feitas operações de limpeza de vegetação, reposição de sinalética, melhoria nos acessos, com o nivelamento do piso dos parques de estacionamento, suporte para distribuição de cinzeiros de praia. A autarquia bejense destaca também o assistente de praia disponível para assegurar as melhores informações e apoio aos banhistas e o transporte gratuito de Beja para a praia de 11 de julho a 13 de setembro, uma vez por dia. O programa Vidigueira Férias, organizado pela Câmara Municipal em colaboração com as juntas de freguesia, vai decorrer entre 6 de julho e 13 de setembro. O programa, segundo anunciou a Câmara Municipal, destina-se a crianças e jovens dos 6 aos 13 anos de idade de todas as freguesias do concelho. Os alunos do pré-escolar podem frequentar este programa após o término das atividades de animação e apoio à família. Segundo a Câmara Municipal, a iniciativa tem como objetivo apoiar as famílias e ocupar de uma forma saudável e divertida os tempos livres dos mais novos durante o período das férias de verão, proporcionando uma aprendizagem de competências motoras, psicomotoras e sociais através da participação nas mais variadas atividades. As inscrições podem ser efetuadas no Balcão Vidigueira Digital, Balcão Único da Câmara Municipal, Juntas de Freguesia ou Centros de Convívio. A Feitur, a Feira de Turismo do Sudoeste Alentejano, regressa esta quinta-feira à Vila Nova de Mil Fontes. A edição deste ano, que decorre até domingo, tem lugar mais uma vez junto à Praia da Franquia e inclui atividades de animação turística e desportiva, artesanato, provas de vinhos, gastronomia, produtos locais, música, workshops e animação infantil. Segundo avançou a Câmara Municipal de Odmira, as experiências no Mira são o grande destaque, com disponibilização de dezenas de atividades de turismo de natureza para toda a família. Em simultâneo, a Feitur e Vila Nova de Mil Fontes recebem o Festival de Aves, organizado pela Sociedade Portuguesa para o Estudo das Aves, em parceria com o município. O objetivo deste evento é, segundo a autarquia odmirense, valorizar o vasto património natural e cultural de Odmira, bem como aproximar a população da natureza e sensibilizar para a importância da conservação dos habitats e da biodiversidade local. A Feitur marca o calendário anual do turismo na região e constitui uma verdadeira festa que promove o território odmirense como destino de excelência para a prática desportiva em plena natureza. O certame conta com a presença de unidades de alojamento e empresas de animação turística, restaurantes, produtores de agroalimentares e artesãos do concelho. A iniciativa é promovida pela Câmara Municipal de Odmira e pela Entidade Regional do Turismo do Alentejo e Ribatejo, com o apoio da Junta de Freguesia de Vila Nova de Mil Fontes. Final deste bloco informativo com a previsão do estado do tempo para hoje. Nesta quinta-feira, o Instituto Português do Mar e da Atmosfera prevê céu pouco nublado ou limpo, com vento fraco moderado do quadrante leste e subida da temperatura sendo acentuada no norte e centro. Temperaturas que poderão chegar aos 37 graus em Beja e Évora, 36 em Porto Alegre, 28 em Sines.
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9: Boa tarde, sejam bem-vindos a mais um programa Destinos Cruzados. É quinta-feira e temos mais duas horas para lhe dar nota dos eventos que vão decorrer ao longo dos próximos meses no Alentejo, e também trazemos-lhe, como já é hábito, as melhores músicas. Fique connosco, até já!

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Museu de Mértola, Cláudio Torres, tem patente ao público a exposição O Sorriso do Acanto. É uma exposição de Sara Domingos, uma mostra que pretende revelar significados, tensões e trocas, assim como convidar à reflexão sobre identidade, património e diálogo intercultural no Mediterrâneo. A exposição está patente ao público até 28 de junho.

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Tome já nota na sua agenda, 3, 4 e 5 de julho, em Pedrógão do Alentejo, Sabores do Rio Festival Gastronómico.

O tempo passa a correr e já estamos de saída da primeira hora de Destinos Cruzados. Voltamos já a seguir. Haverá mais música e mais notícias. Até já!

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14: Boa tarde, na Vidigueira até FM. Às 15 horas seguimos em Destinos Cruzados, na Rádio Vidigueira, a rádio que toca. 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

O Festival Ibérico de Serpa vai decorrer de 9 a 13 de junho no Centro Histórico da cidade de Serpa. Há dança contemporânea, cante, alentejano, fado, flamenco e pop, mas também rock. Três palcos, 15 concertos durante 5 dias. Este Festival Ibérico de Serpa é uma organização do município de Serpa. Nem tudo...

Festival Músicas do Mundo volta a Porto Covo e Assinas de 17 a 25 de julho. Sediado em Porto Covo nos primeiros 3 dias e na cidade de Sines nos restantes 6, o Festival Músicas do Mundo Sines 2026 voltará a oferecer ao público uma experiência cultural aberta, diversa e inclusiva, com música de diferentes estilos e geografias. É a 26ª edição deste festival, que para além da música, conta também com uma oferta de ateliês para crianças e famílias, sessões de contos, conversas, exposições, atividades de contacto com a natureza, entre outras iniciativas paralelas. Dizem que...

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recebe no dia 5 de julho o 16º passeio de motorizadas. A organização está a cargo dos Talhinhas Rolantes e a iniciativa conta com o apoio da Rádio Vidigueira. As inscrições estão abertas até 28 de junho.

Monte Jano, em Aljustrel, realiza-se anualmente naquela localidade no Parque de Exposições e Feiras. O certame procura demonstrar a qualidade dos produtos locais, captar a atenção de potenciais investidores, mostrando as mais-valias deste concelho alentejano, bem como destacar a dinâmica empresarial local e as condições únicas que Aljustrel dispõe para acolher novas empresas. Esta feira, que já assume um cariz tradicional e incontornável na programação cultural e recreativa do concelho e da região, procura engrandecer a nossa identidade cultural com forte ligação à tradição mineira, mas também às atividades ligadas ao campo. Ao longo dos anos, a Feira do Campo Alentejano tem atraído milhares de visitantes a Aljustrel, não só devido ao potencial económico e turístico do concelho, mas também por dar a conhecer tradições locais, como o artesanato e a gastronomia, e por apresentar várias atividades ligadas ao mundo equestre. A música, o divertimento e o lazer fazem parte do vasto programa cultural desta feira, que reúne habitantes de Aljustrel e muitos visitantes do país e de além fronteiras num fim de semana memorável. Este ano, certamente, não será exceção. A Feira do Campo Alentejano 2026 realiza-se em Aljustrel, de 19 a 21 de junho. O evento destaca-se a nível musical pela atuação de Sara Correia no dia 19 de junho e Wet Bad Gang a 20 de junho. No dia 21 de junho é a vez dos Simply the Best, um tributo a Tina Turner.

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A rádio ligada, o dia a acontecer, como sempre, nós, deste lado, consigo. A Rádio Vidigueira é a banda sonora do seu dia-a-dia. Amanhã estamos de regresso. Boa tarde. Fique bem na companhia da Rádio Vidigueira.

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4: 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São 3 horas. 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

0: Boa tarde, seja bem-vindo a esta síntese informativa das 15 horas. Deixamos no ar os títulos que vão marcando a jornada informativa esta quinta-feira, 11 de junho. Portugal continental está em aviso amarelo devido ao tempo quente. PSD pediu a audição da CCDR Alentejo sobre a reprogramação de fundos europeus na Assembleia da República. Pedigara vai acolher sessão da Enotour Talks. Câmara de Alvito vai requalificar a Avenida 1º de Maio em Vila Nova da Baronia. Odmira com 750 mil euros para recuperar os estragos das tempestades. Praia Fluvial 5 Reis em Beja inicia a época balnear no próximo sábado. Câmara de Beja que quer colaboração institucional com o Museu Nacional de Arte Romano de Espanha. Câmara de Alvito celebrou o protocolo de apoio financeiro com igrejas do Conselho. Vigara férias de 6 de julho a 13 de setembro. Feitur, Feira de Turismo do Sudoeste Alentejano, arranca hoje em Vila Nova de Mil Fontes. Temas para desenvolver no Bloco Informativo das 17.
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1: Boa tarde. A partir deste momento vamos dar início ao programa A Sua Música. Hoje é quinta-feira, dia 11 de junho do ano de 2026. Aguardamos a sua participação a partir deste momento através do 284-437-001. Vamos aguardar a sua participação e a sua escolha.
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1: Vamos passar à primeira participação de hoje. Muito boa tarde.
5: Boa tarde, Maria José, está boa?
1: Olá, boa tarde. Boa tarde, Dona Donzelica.
5: Rica de Moura, sim.
1: Cá estamos, mais um
5: Cá
1: dia.
5: Cá estamos, mais um diazinho.
1: Verdade, vamos dizer a frase.
5: Nova Técnica, grande variedade de azulejos e pavimentos, é Rosal de La Frontera.
1: A música que vamos ouvir.
5: Música. Estava de ouvir hoje Luísa Basto, fui hoje ao Alentejo.
1: A dedicatória.
5: A dedicatória é especial para si, para o programa no estúdio, aos colegas da rádio, à família com tudo bom. Beijinho à Dona Custódia Mota. Aos meus filhos, às minhas noras e ao meu netinho, Manuela Martins, Margarida de Pias, para todos os participantes e ouvintes que estão nesta hora na Rádio Vidigueira, que é a nossa companhia. E tudo bom para todos os participantes e ouvintes. Desejando uma boa tarde. Um beijinho à nossa amiga Patrícia também.
1: Obrigada. Si, um beijinho. Até amanhã. Até amanhã. Obrigada. Até amanhã.

0: Aguardamos a sua participação. Acabamos de escutar a voz de Luísa Basto. Foi hoje ao Alentejo. Aguardamos a sua participação até às 17 horas. Está livre neste momento. Vamos lá iniciar e dar então preenchimento a este programa que é seu. A sua música, o programa de discos pedidos.
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0: Vamos passar à próxima participação. Muito boa tarde.
3: Olá, Maria José, boa tarde.
0: Olá, boa tarde, Manuela Martins, da Vidigueira.
3: Da Vidigueira, sim.
0: Manuela, vamos à frase.
3: Nova técnica, azulejos e pavimentos, em Rosal de La Frontera.
0: E a música que vamos ouvir?
3: A música é uma marcha do Carlos Paião, à tua escolha.
0: A dedicatória.
3: É para ti, para mim, para o meu marido, aqui para a minha vizinha Rosa, que está aqui comigo. E é para todas as amigas, ouvintes e participantes. Um beijinho para ti e até amanhã.
0: Obrigada, um beijinho, até amanhã. Até amanhã, Manuela.

0: Acabamos de escutar esta música, esta marcha de Peão das Nicas, a voz de Carlos Paião. Aguardamos a sua participação até às 17.
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0: Vamos passar à próxima participação de hoje. Muito boa tarde.
1: Boa tarde, Maria José.
0: Olá, boa tarde, Maria.
1: Dona Maria.
0: Fala da Vidigueira, cá estamos.
1: Exato.
0: Vamos dizer a frase, Dona Maria.
1: Como que é uma ajudinha?
0: Então vamos lá, nova técnica.
1: Nova técnica.
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1: E pavimentos da Rosales à Fonteira.
0: Isso mesmo. E a música que vamos ouvir?
1: Estava a ouvir as Pigueiradas, Bate a Escolha.
0: E a dedicatória?
1: A dedicatória é para o rádio da Figueira.
0: Uhum.
1: Para os meus sobrinhos, para as minhas sobrinhas, para as minhas irmãs, para a minha Ana, não podemos. E para a minha vizinha Rosa Coelho, para a minha vizinha Catarina, para a minha vizinha Emília e para quem gostar de ouvir.
0: Obrigada, um beijinho. Tudo bom, beijinho. Até amanhã.
1: Obrigada. Até amanhã.

0: Passamos ao próximo pedido. Muito boa tarde.
1: Boa tarde, Margarida Mota.
0: Olá, boa tarde, amiga Adelaide Xavier.
1: Ali é nosso, como é que vai?
0: Está tudo bem, tudo. E contigo, está tudo bem, Adelaide?
1: Comigo, mais ou menos, vai tudo correndo bem.
0: Ótimo, vamos dizer a frase.
1: Uma ajudinha, faz favor.
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0: É Rosal da Fronteira.
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0: E a música que vamos ouvir?
1: Jorge Ferreira, A Palavra Mãe.
0: A dedicatória.
1: Para a Marisa Mota, para mais abundância e para quem quiser ouvir.
0: Obrigada, minha linda. Um beijinho para ti, tudo bom.
1: Beijinho,
0: até amanhã. Até amanhã. Beijinho.

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1: Vamos passar à próxima participação. Muito boa tarde.
2: Boa tarde, Dona Maria José.
1: Olá, boa tarde. Estou a falar com a Paula
2: Pereira, de Vila Nova da Baronia.
1: Olá, Paula. Vamos dizer a frase.
2: França nova técnica, grande variedade de pavimentos e azulejos no Rosal de La Fronteira.
1: E a música que vamos ouvir?
2: A música é Cantado, Minha Terra, Meu Encanto.
1: E a dedicatória?
2: Olha, a dedicatória é para si, para todos aí na rádio, é para a Dona Donzelica, para a Dona Manuela, para a Dona Isabel Pica, é para o Sr. Francisco Sapateiro, é para o Sr. João Algarvio, é para Adelaide Xavier, que já não ouvi há uns dias e hoje ouvi ela pedir, para a Dona Joana da Vidigueira, para a Dona Margarida Empias, a Dona Mariana Nas Neves, e olha, é para toda a gente, para o Sr. Luciano Horta, e as melhoras para ele, e é para todos os ouvintes que gostem de ter ouvir, e um resto de boa tarde e até amanhã.
1: Obrigada, um beijinho, Paula. Até amanhã, tudo bom. Até amanhã. Sim.

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2: Vamos passar agora sim à próxima participação. Muito boa tarde.
3: Olha, boa tarde, está boa.
2: Olá, boa tarde. Boa já tarde, estamos, senhor Francisco.
3: Olha, a gente tem que ajudar para aí.
2: temos que marcar presença, não é verdade?
3: Pronto, pois tem que ser.
2: A vidigueira, diga lá, vidigueira especial.
3: Não, eu digo, ajudamos os outros.
2: Sim, senhor.
3: Eu aceito você a mim e os outros ouvintes.
2: Nós precisamos de todos, então. É verdade.
3: É isso.
2: Vamos dizer a frase, Sr. Francisco.
3: Nova técnica, grande variedade de pavimentos e azulejos, é Rosal La Frontera.
2: E a música que vamos ouvir?
3: A música é Dulce Pontes com Turk.
2: A dedicatória?
3: Da Natália Correia.
2: Sim.
3: E a dedicatória é para vocês aí na rádio, participantes e ouvintes, Manuela Martins. Já disse o meu rapaz para lhe telefonar um dia. Dona Angelique, Zé Machado, João Agravio, António Limpo, Francisco Inácio, família, Luciano Horta, família Pereira, Dona Custódia Ambeja, Bárbara Empias, Isabel em Belezão, Maria Zélia Empias, Joana Fragoso e marido em Vidigueira, Maria Helena em Pias, já agora Maria Aleixo, que é de Portel, mas está em Pias. Mas também lhe digo a ela. Ela não vai visitar o mercado a Pia, mas pronto. É isto. Vá, até amanhã, obrigadinho.
2: Obrigada.
3: Vá.
2: Tudo bom, até amanhã. Obrigada, Sr. Francisco.
3: Até amanhã.

0: Acabamos de escutar a voz de Dulce Pontes. Vamos passar ao próximo pedido. Muito boa tarde.
1: Boa tarde, Maria de Jesus Rangel da Depende.
0: Boa tarde, Maria Jesus. Vamos dizer a frase.
1: Nova técnica, grande variedade de azulejos e pavimentos, já resolve lá a fronteira.
0: E a música que vamos ouvir?
1: A Rebeca com o tema Um Beijinho Português.
0: A dedicatória?
1: Para o meu marido, toda a nossa família, todos os nossos amigos, para todos os participantes e ouvintes, para a menina Adelaide Xavier, que já não a ouvíamos há uns dias, para todos vós aí na rádio e para o nosso patrocinador. Uma boa tarde e até amanhã.
0: Obrigada, um beijinho. Um beijinho, Maria Jesus. Até amanhã.

0: Vamos passar à última participação da primeira hora. Muito boa tarde.
1: Muito boa tarde, fala com a Raquel Dias do Pinto.
0: Olá, boa tarde, Sr. João. Boa tarde, vamos à frase.
1: Ora, nova técnica, grande variedade de azulejos e pavimentos, é Rosalvo à fronteira, carreteira de Sevilha, quilómetro 151.
0: Muito bem, e a música que vamos ouvir?
1: Ora, vamos ficar com a Blaia, ou mãe, ou pai.
0: E a dedicatória?
1: Ora, a dedicatória para a mulher, filhos e netos, e hoje vai para Pias, para o Pangaio, para o Tomé e sua esposa Angelina, para o Bruno Raposo, para o Manuel Félix e a sua esposa, e para todos os outros amigos, todos os ouvintes, todos os participantes, e até amanhã, se Deus quiser.
0: Obrigada. Até amanhã. Boa tarde. Obrigado.
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8: Boa tarde, 2 minutos passam neste momento das 16. Vamos dar início à segunda hora de hoje da sua música. Vamos para já atender a primeira participação. Muito boa tarde.
9: Boa tarde, Dona Margarida Pias.
8: Olá, boa tarde, Dona Margarida. Está a ligar-nos de Pias.
9: Pias.
8: Vamos dizer a frase.
9: Nova técnica, ajoelho e pavimento ao rural à fronteira.
8: Muito bem, e a música que vamos ouvir?
9: Apito Comboio.
8: Dos Zimbro. A dedicatória.
9: Para a Dona Mara Martim e Dona Dolce, Maria Zélia, Francisca Caldeira e Maria Helena, Bárbara Domingas e Zulmira. E para o meu filho, para a minha filha, para as minhas netas e para o meu neto. E para o meu jardim, para você e para a sua Leonor.
8: Obrigada. Tudo bom? Um beijinho para si e até amanhã, Dona Margarida.
9: Até amanhã.

0: Passamos à próxima participação. Muito boa tarde.
1: Boa tarde.
0: Olá, boa tarde. Estou a falar com o senhor
1: Joaquim Simões, da Moita.
0: Da Moita, senhor Joaquim. Sim, vamos dizer a frase. Sim,
1: ora, portanto, nova técnica, grande variedade das leis e pavimentos no Resolve lá à Fronteira.
0: E a música que vamos ouvir?
1: Eu queria ouvir As Velhas do Alentejo.
0: Pelo Grupo Coral de Montoito.
1: De Montoito, exatamente.
0: A dedicatória.
1: Olha, a dedicatória hoje vai começar a falar muito deles, que estão a ficar esquecidos, vai para os nossos combatentes do ultramar, vai para todo o Alentejo, vai para o meu cunhado, que anda-me aqui a ajudar também. Pronto, e para a senhora e para a sua
0: família.
1: Obrigada.
0: Tudo bom, obrigado pela participação.
1: Tudo bom também.

0: Depois do grupo instrumental de Montoito, aguardamos a sua escolha, a sua participação até às 17. Votos de uma ótima tarde e até já.
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0: Vamos passar à próxima participação. Muito boa tarde. Boa tarde, estou a falar com...
3: José Bravo, da Mina Dourada.
0: Senhor José, da Mina Dourada, vamos à frase, Senhor José.
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0: E a música que vamos ouvir?
3: Marco Paulo.
0: A dedicatória?
3: Para a minha mulher e para vocês, Dona João Zelica, a família, amigos e para quem gostar de ver.
0: É tudo?
3: Tudo.
0: Obrigada pela participação. Boa tarde e até amanhã.
3: E até amanhã.
0: Até amanhã, Sr. José.
3: Até
0: boa
3: amanhã.
0: Tarde. Vamos escutar a voz de Marco Paulo, Amor Eterno.

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2: Aguardamos a sua participação até bem perto das 17 horas. Vamos lá ligar 284-437-001.
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1: Vamos lá ligar e participar até bem perto das 17 horas. Está livre neste momento e vamos conhecer a sua participação e a sua dedicatória.

0: Passamos à próxima participação de hoje. Muito boa tarde.
1: Boa tarde.
0: Boa tarde. Diga-me o seu nome.
1: José.
0: O senhor José que está a ligar-nos de?
1: Do Algarve.
0: Do Algarve. Senhor José, vamos dizer a frase?
1: Ai, queria uma ajuda, se achava.
0: Então vamos lá. Nova técnica.
1: Nova técnica.
0: Grande variedade de pavimentos e azulejos.
1: Grande variedade de pavimentos e azulejos.
0: Em Rosaldo da Fronteira.
1: Em Rosaldo da Fronteira.
0: E a música que vamos ouvir?
1: Olha, uma de aula, qualquer uma de aula que eu venha, vocês escolham.
0: E a dedicatória?
1: A dedicatória é para mim, para si, para os seus e para o pessoal da rádio. E para alguns familiares que queiram gostar de mim, ou se não queiram, que estando um bocado em baixo, mas é um bocado passado.
0: Obrigada, Sr. José. Tudo bom?
1: Então,
0: felicidades, tá. Até à próxima. Obrigado.

0: Acabamos de escutar Álvaro Fabião. Passamos ao próximo pedido. Muito boa tarde.
1: Boa tarde.
0: Olá, boa tarde. Estou a falar com o senhor
1: Francisco Cintos Carqueiro do Alfamento.
0: Senhor Francisco, vamos dizer a frase.
1: Altas, nova técnica, grande variedade de azuis e pavimentos, preços diretos de e qualidade a baixo preço. É de Zola Rio, é de Zola Fronteira.
0: Muito bem, a música que vamos ouvir.
1: A música é o Demi Russo, com a escolha.
0: A dedicatória.
1: A dedicatória é para o meu primo António Galamba e para a esposa e para o filho que está aí também hoje, para não passar férias. João Rangeles, que hoje pediu e não pediu para mim, para, do Pinto, e para a família toda do Rangeles do Pinto. E para todos, para o soldado do Pinto, que participam também. José Buixa, António Machado, António José Raias, António José Patinha, António José Valente e para todos os participantes e ouvintes. E para a Rádio Vidigueira também.
0: Obrigada. Boa tarde. Até amanhã, Sr. Francisco.
1: Até amanhã.
0: Até amanhã.

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2: Vamos lá ligar e participar. Está livre o nosso telefone neste momento. Você pode com facilidade ligar 284-437-001. Vamos lá participar.
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0: Vamos passar à próxima participação. Muito boa tarde.
1: Boa tarde, Dona Maria José.
0: Olá, boa tarde, Senhor Jorge.
1: Jorge Oliva Dalma, aqui é natural de Redimins aos Ferreiros.
0: Cá estamos, Senhor Jorge. Vamos dizer a frase.
1: Pois mais, boa tarde.
0: É verdade.
1: Está quase a semana passada, não
0: é?
1: Está quase.
0: Só falta um dia.
1: Tá bom.
0: Vamos dizer
1: a frase. Nova técnica, grande variedade de saramundo. É recuperadores de calor, é usado lá à fronteira. Moda é moda, além de estar na moda. Faz favor, esta música.
0: E a dedicatória?
1: Olha, para vocês aí na rádio e para todos os ouvintes da Rádio Videira.
0: Obrigada.
1: E o resto de uma semana de trabalho.
0: Obrigada.
1: Até amanhã.
0: Até amanhã, Sr. Jorge. Obrigada pela participação.

0: Alentejo está na moda, os de moda em moda, a deixar-nos aqui esta moda bem animada. Vamos aguardar a sua escolha, escolha o seu tema preferido e participe até às 17 horas.
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0: passa por mim. Vamos passar à próxima participação. Muito boa tarde.
1: Boa tarde, Dona Maria José.
0: Olá, boa tarde. Estou a falar com o Sr. Fernando.
1: Moura.
0: De Moura. Sr. Fernando, vamos dizer a frase.
1: Que nova técnica para viver seus desejos quando a mais pressa volta à fronteira.
0: Muito bem. E a música que vamos ouvir?
1: O Zé Maria, o Zé Maria Lúcia Pérez.
0: A dedicatória?
1: Fernando, vamos dizer. Obrigada, apoio vários. Boa, se tiver a ouvir.
0: É tudo? Obrigada.
1: É tudo.
0: Boa tarde.
1: Tchau.
0: Até amanhã, Sr. Fernando.

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0: Chegamos ao final da edição de hoje da sua música. Vamos para o sinal horário. Eu estou de volta amanhã, no mesmo período, entre as 15 e as 17. Boa tarde.
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São 5 horas. 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

0: Boa tarde. Todos os distritos de Portugal continental estão a partir de hoje até sábado em aviso amarelo devido à previsão de tempo quente, segundo o Instituto Português do Mar e da Atmosfera. De acordo com o IPMA, o aviso amarelo vai estar em vigor até às 18 horas do próximo sábado, devido à persistência de valores elevados da temperatura máxima. O aviso amarelo, o menos grave de uma escala de 3, é emitido sempre que existe uma situação de risco para determinadas atividades dependentes da situação meteorológica. Portugal continental vai registrar temperaturas elevadas até sábado, com a máxima a variar hoje entre os 27 e os 38 graus e na sexta-feira entre os 35 e os 40. Para hoje está prevista uma subida mais acentuada da temperatura máxima, podendo subir cerca de 10 graus Celsius em alguns locais. Segundo o IPMA, amanhã será o dia mais quente, com a temperatura máxima a variar entre os 35 e os 40 graus na generalidade do território. A temperatura mínima deverá também subir em todo o território, prevendo-se que em alguns locais do país sejam registados valores próximos ou acima de 20 graus até à noite de sábado para domingo. De acordo com o IPMA, o estado do tempo será condicionado por um anticiclone localizado a nordeste do arquipélago dos Açores, a estender-se em crista até à França, e por um vale depressionário que se estende desde o norte de África até à Península Ibérica. A ação conjunta destes dois centros de ação vai originar o transporte de uma massa de ar quente e seco sobre a Península Ibérica, a qual será responsável por um aumento acentuado dos valores da temperatura, de acordo com o Instituto Português do Mar e da Atmosfera. O PSD recriou a audição urgente no Parlamento do Presidente da Comissão de Coordenação e Desenvolvimento Regional do Alentejo e do Vogal Executivo do Programa Alentejo 2030 sobre a discórdia de autarcas com a reprogramação de fundos europeus. Através de um requerimento dirigido ao Presidente da Comissão de Economia e Coesão Territorial, o Grupo Parlamentar do PSD pediu estas audições para ser cabalmente esclarecido o enquadramento do investimento territorial integrado do Alentejo. No documento enviado à Lusa pelos sociais-democratas, os deputados realçam a preocupação e discordância unânime das comunidades intermunicipais do Alentejo Central e do Baixo Alentejo com a proposta de reprogramação dos respectivos contratos de desenvolvimento e coesão territorial. Esta tomada de posição representa a oposição de 27 municípios da região do Alentejo, cerca de metade dos municípios abrangidos pelo Programa Regional Alentejo 2030, o que lançou naturalmente algum alarme social e económico quanto à sua execução e às novas prioridades propostas pela sua autoridade de gestão. O Grupo Parlamentar do PSD refere que as áreas da saúde, equipamentos sociais, educação, requalificação urbana e patrimonial e habitação são há muito definidas como prioritárias pelas comunidades intermunicipais e reclamadas pelas populações e autarcas da região. Por isso, torna-se necessário e urgente esclarecer de forma clara os contornos da situação, de forma a manter o financiamento das áreas estratégicas prioritárias e assegurar uma aplicação eficaz dos fundos, segundo pode ler-se neste requerimento. O PSD quer audições com o Presidente da Comissão de Coordenação e Desenvolvimento Regional do Alentejo e do Programa Alentejo 2030, Ricardo Pinheiro, e do Vogal Executivo do Alentejo 2030, Tiago Teutónio Pereira. Uma notícia que foi avançada a semana passada na Rádio Vigueira pelo deputado do PSD, eleito pelo Distrito de Beja, Gonçalo Valente.
1: Que eu e o meu colega da Distrital de Évora, também deputado eleito pelo Círculo Eleitoral de Évora, já demos entrada, e fica aqui já uma novidade, demos entrada com um requerimento na Comissão da Economia e do Poder Local também, para ouvir o Sr. Presidente da CCDR para que nos possa elucidar relativamente a todo este processo, porque é que reprogramou, se o Governo tem alguma coisa a ver com esta reprogramação, se concorda com as declarações da Comunidade Intermunicipal do Baixo Alentejo, e portanto há aqui um conjunto de questões que o Sr. Presidente da CDR vai ter que nos elucidar e responder.
0: O deputado do PSD, Gonçalo Valente, em declarações na Rádio Vidigueira, a semana passada, no âmbito do programa A Conversa, a avançar em primeira mão este requerimento com vista a ouvir na Assembleia da República a CCDR Alentejo e o Alentejo 2030. O Centro Interpretativo do Vinho de Talha, em Vila de Frades, recebe no próximo dia 15, entre as 14h30 e as 18h, mais uma ação das Enotour Talks Alentejo e Ribatejo. Segundo anunciou a Câmara de Vidigueira, trata-se de uma iniciativa integrada no programa Prover Enotour, que pretende promover a qualificação, a reflexão estratégica e a cooperação entre os diversos agentes ligados ao enoturismo. A sessão será subordinada ao tema Certificação, Sustentabilidade e Impacto Territorial, abordando questões centrais para a competitividade e qualificação do setor. As Enotour Talks assumem-se como uma plataforma de capacitação, reflexão e ativação dedicada ao desenvolvimento do enoturismo enquanto ativo estratégico dos territórios. A iniciativa surge da necessidade de promover uma maior articulação da oferta existente na região, incentivando uma visão integrada, orientada para o mercado e sustentada por uma narrativa territorial comum. Segundo a Câmara Municipal de Vidigueira, o programa, estruturado como uma rede de encontros temáticos itinerantes, procura reforçar competências técnicas e estratégicas, estimular redes colaborativas e fomentar a partilha de boas práticas entre os diferentes intervenientes da cadeia de valor do enoturismo. A iniciativa destina-se a produtores de vinho, empresas de turismo e animação turística, operadores turísticos, unidades de alojamento, restauração, entidades públicas, associações e demais profissionais do setor. Em declarações à Rádio Vidigueira, Ricardo Bonito, o presidente da Câmara Municipal de Vidigueira, fala da iniciativa que vai valorizar o território.
2: Sim, é de facto uma iniciativa que tem como principal objetivo a certificação e a sustentabilidade, nomeadamente também o impacto territorial. É uma iniciativa da Entidade Regional de Turismo, que o município da Vidigueira, como um território vinhateiro, não podia deixar de não se associar ao mesmo. Este é na altura de Talks assume-se como uma plataforma de capacitação, de reflexão e, digamos, de ativação dedicada ao desenvolvimento do enoturismo, enquanto fator estratégico para o desenvolvimento dos territórios. E, como disse, de facto, a Vidigueira, enquanto que a Vidigueira quer se afirmar como um destino de excelência no enoturismo, não podia deixar de receber esta iniciativa, uma iniciativa que vai valorizar muito também o nosso território.
0: Ricardo Bonito, presidente da Câmara Municipal de Vidigueira, e estas Enotour Talks. A Câmara Municipal de Alvite lançou o concurso público para a empreitada de requalificação da Avenida 1º de Maio, em Vila Nova da Barandia. Segundo avançou a Câmara de Alvite, trata-se de um investimento de 440 mil euros, acrescido de IVA, enquadrado nos apoios do Alentejo 2030 e com um prazo de execução previsto de 12 meses. A intervenção, segundo a autarquia, visa melhorar as condições de acessibilidade, mobilidade e circulação pedonal numa das principais artérias da freguesia, contribuindo para um espaço público mais seguro, inclusivo e funcional para todos os utilizadores. Entre os trabalhos previstos, a edilidade alvitense destaca a construção de passeios em ambas as margens da avenida, com pavimentos adequados à circulação pedonal e soluções que garantem melhores condições de acessibilidade para pessoas com mobilidade condicionada. A empreitada contempla igualmente a adaptação e requalificação das passadeiras existentes ao longo da avenida, assegurando o cumprimento das normas legais de acessibilidade e promovendo percursos pedonais mais seguros e confortáveis. Segundo a Câmara de Alvite, esta intervenção integra a Estratégia Municipal de Qualificação do Espaço Público e de Melhoria das Condições de Circulação em Vila Nova da Barandia, reforçando o compromisso do município com a valorização do território e a promoção da qualidade de vida da população. As explicações são do presidente da Câmara Municipal de Alvite, José Efigênio, que fala na empreitada mais importante e necessária naquela freguesia.
3: Esta empreitada representa uma necessidade já de há muitos anos desta freguesia de Vila Nova da Barandia. Estamos a falar a avenida mais importante de Vila Nova da Barandia, portanto, além de ser uma avenida, também uma estrada municipal, em que tem sempre muita dificuldade e muitas rupturas, tudo no que toca também ao fornecimento de água e também uma rede de esgotos completamente, como está na maioria do nosso concelho, completamente já ultrapassado. Portanto, isto é uma empreitada que tem fundos comunitários aprovados há aproximadamente um ano. Tivemos problemas o ano passado em relação a empréstimos rejeitados para este e outros investimentos, o que atrasou mais ou menos um ano este investimento, mas nós não somos de mandar a toalha ao chão, somos de arregaçar as mangas e tentar arranjar todas as alternativas, desde falar com a autoridade de gestão para não perdermos esta candidatura a fundos comunitários, justificar devidamente. E pronto, e aquilo que é mais importante é que será uma realidade esta empreitada, assim esperemos que não fique, que hajam empresas concorrentes. O concurso já começou, até ao próximo, as propostas serão entregues até ao próximo dia 25. Pronto, e será uma intervenção total daquelas avenidas. Estamos a falar da alteração da rede de águas, estamos a falar da alteração da rede de esgotos, estamos a falar também tudo o que tem a ver com comunicações e eletrificação, portanto deixará de ser pela parte externa, mas sim serão todas afundadas estas eletrificações, e depois também toda a alteração dos passeios. Portanto, há uma dificuldade de mobilidade, tudo o que é passeios, também passadeiras dessa avenida. Portanto, será uma avenida totalmente renovada, que é isso que nós já ambicionamos desde 2021, que entramos aqui para a Câmara Municipal de Alvim. Portanto, Vila Alta Baronia vai ter mais uma empreitada, vai ter a reabilitação, penso que a mais importante e a mais necessária naquela freguesia, que vai ser a Avenida 1º de Maio.
0: José Efigênio, Presidente da Câmara Municipal de Alvito, e esta intervenção na Avenida 1º de Maio, em Vila Nova da Baronia. A Câmara Municipal de Odmira assinou um contrato-programa com a Agência Portuguesa do Ambiente e o Fundo Ambiental, no valor de 750 mil euros. Segundo avançou a autarquia, a verba destina-se a financiar intervenções urgentes de recuperação e restabelecimento das zonas costeiras afetadas pelas tempestades. No âmbito da iniciativa Territórios Resilientes, a formalização deste acordo decorreu no passado dia 8, em Valada do Ribatejo, no Conselho do Cartacho, onde o vice-presidente da autarquia e representantes de outros municípios assinaram os respectivos contratos-programa. A cerimónia foi presidida pela ministra do Ambiente e Energia, Maria da Graça Carvalho, e contou com a presença ainda do secretário de Estado do Ambiente, João Manuel Esteves, e do presidente da APA, José Pimenta Machado. Segundo avançou o município odmirense, no Conselho de Odmira o contrato-programa destina-se à reconstrução de infraestruturas das zonas costeiras danificadas e na reposição de condições de segurança, nomeadamente a beneficiação de escadas, passadiços, rampas e consolidação de acessos. As obras financiadas ao abrigo destes contratos serão executadas pela autarquia, sendo que algumas intervenções já estão em curso com a autorização do Governo para avançar com os trabalhos após as tempestades. A Câmara Municipal de Beja quer estabelecer uma colaboração com o Museu Nacional de Arte Romano de Espanha. Segundo avançou a autarquia, nos dias 8 e 9 de junho, a diretora do Museu Nacional de Arte Romano, Trinidad Nogales Bassarrat, e José Martínez, figura ligada à arqueologia ibérica e antigo diretor da instituição, visitaram Beja na sequência de um convite formalizado pelo município bejense. O objetivo é estabelecer um quadro de colaboração institucional e científica entre as duas entidades. O encontro, que envolveu técnicos da equipa do projeto Arqueologia das Cidades de Beja, permitiu definir linhas de trabalho e aprofundar formas de cooperação em rede entre o município de Beja e o Museu Nacional de Arte Romano, sediado em Mérida. A colaboração, segundo avançou o município bejense, visa reforçar o estudo, a conservação, a valorização e a divulgação do património romano do território de Pax Júlia, promovendo a partilha de conhecimento científico, experiências museológicas e boas práticas de gestão patrimonial. A Câmara de Beja pretende ainda consolidar uma rede de cooperação entre instituições dedicadas ao património romano, criando condições para o desenvolvimento de projetos conjuntos de investigação, intercâmbio técnico e científico, formação especializada e promoção cultural. Esta colaboração assume particular relevância no contexto da afirmação de Beja como um dos principais centros de conhecimento e valorização da herança romana no sudoeste peninsular, inserindo-se nos trabalhos preparatórios que visam a concessão e implementação de um museu romano em Beja. A Câmara Municipal de Alvito celebrou um protocolo de colaboração com a Fábrica da Igreja Paroquial de Alvito e a Fábrica da Igreja Paroquial de Vila Nova da Baronia. O protocolo prevê um apoio financeiro que totaliza os 10 mil euros, 5 mil a cada instituição. Segundo o município de Alvito, o apoio destina-se a comparticipar as despesas de limpeza, manutenção e funcionamento das igrejas do concelho, contribuindo para a conservação destes espaços que assumem uma relevante importância religiosa, histórica e patrimonial. A Câmara de Alvito diz reafirmar com este protocolo o compromisso com a preservação do património local e com o apoio às entidades que desenvolvem um trabalho importante junto da população, garantindo as condições necessárias para a continuidade da atividade e para a valorização dos espaços de culto, como explica José Efigênio, presidente da Câmara Municipal de Alvito.
3: Nós temos vindo a desenvolver e a assinar alguns protocolos, tanto com a paróquia de Alvito como Vila Nova. Inicialmente, iniciámos protocolos do que toca à pintura das igrejas, em que é um compromisso da Câmara de Alvito pagar a mão de obra de de todas essas intervenções e a paróquia fazer pagar neste caso as tintas e todo o material necessário. Agora fomos um bocadinho mais além, fomos fazer um protocolo com ambas as paróquias, portanto a paróquia de Alvito e com a paróquia de Vila da Baronia, com uma verba para a manutenção e limpeza de todas as igrejas. Dizer que estas paróquias têm um trabalho importantíssimo, que é abrir todas as nossas igrejas e deixar que este património lindíssimo do nosso concelho seja visitado, mas como devem imaginar, havendo essas visitas e havendo essa disposição de abrir estes espaços, acaba por as pessoas naturalmente sujarem os espaços e havia uma necessidade de pelo menos nós pagarmos essa manutenção da limpeza dos espaços e também outras pequenas intervenções que vão ser necessárias nestes edifícios. Portanto, é um protocolo que foi celebrado anual, ou seja, 5 mil euros de apoio a cada uma das paróquias, permite também às paróquias, além disso que eu estive a dizer de ter este tipo de trabalho de limpeza, também as pequenas intervenções paróquias poderão agora fazê-lo com pelo menos ter verba disponível para isso. Depois também dizer que para além disto também há um consumo, portanto as portas quando estão abertas também precisa ter as luzes ligadas, portanto, e depois também há um consumo também de eletricidade e que nós não quisemos deixar de ajudar, portanto, a paróquia para todas estas, ajudar a paróquia porque a paróquia ajuda a nossa comunidade e ajuda a transformar também o concelho de Alvito e abrir as portas do concelho de Alvito.
0: O presidente da Câmara Municipal de Alvito, José Efigênio, e estes protocolos com as fábricas paroquiais de Alvito e Vila Nova da Baronia. A Praia Fluvial de Cinco Reis, em Beja, inicia a época balnear no próximo sábado, segundo anunciou a Câmara de Beja. Com o objetivo de garantir as melhores condições de segurança e conforto aos banhistas, o espaço foi alvo de uma profunda intervenção de manutenção e requalificação. A Câmara de Beja destaca como trabalhos realizados a reposição de areia, a renovação total das palhotas na zona concessionada e o tratamento das madeiras das principais infraestruturas, incluindo passadiços, instalações sanitárias, bar de apoio e postos de observação de aves. Foram também feitas operações de limpeza de vegetação, a reposição de sinalética e melhorias nos acessos, com o nivelamento do piso dos parques de estacionamento, suporte para distribuição de cinzeiros de praia. Destaque também para um assistente de praia disponível para assegurar as melhores informações e apoio aos banhistas e transporte gratuito de Beja para a praia de 11 de julho a 13 de setembro, uma vez por dia. O programa Vidigueira Férias, organizado pela Câmara Municipal, em colaboração com as juntas de freguesia, vai decorrer entre 6 de julho e 13 de setembro. O programa, segundo anunciou a Câmara Municipal, destina-se a crianças e jovens dos 6 aos 13 anos de idade de todas as freguesias do concelho. Os alunos do pré-escolar podem frequentar este programa após o término das atividades de animação e apoio à família. Segundo a autarquia viriganense, a iniciativa tem como objetivo apoiar as famílias e ocupar de forma saudável e divertida os tempos livres dos mais novos durante o período das férias de verão, proporcionando uma aprendizagem de competências motoras, psicomotoras e sociais, através da participação nas mais variadas atividades. As inscrições podem ser efetuadas no Balcão Vidigueira Digital, Balcão Único da Câmara Municipal, Juntas de Freguesia e Centros de Convívio. A FEITUR, a Feira de Turismo do Sudoeste Alentejano, regressa esta quinta-feira à Vila Nova de Mil Fontes. A edição deste ano, que decorre até domingo, tem lugar mais uma vez junto à Praia da Franquia e inclui atividades de animação turística e desportiva, artesanato, provas de vinhos, gastronomia, produtos locais, música, workshops e animação infantil. Segundo avançou a Câmara de Odmira, as experiências no Mira são o grande destaque, com a disponibilização de dezenas de atividades de turismo de natureza para toda a família. Em simultâneo, Feitur e Vila Nova de Mil Fontes recebem o Festival de Aves, organizado pela Sociedade Portuguesa para o Estudo das Aves, em parceria com o município. O objetivo é, segundo a autarquia, valorizar o vasto património natural e cultural de Odmira, bem como aproximar a população da natureza e sensibilizar para a importância da conservação dos habitats e da biodiversidade local. A Feitur marca o calendário anual de turismo na região e constitui uma verdadeira festa que promove o território de Odmira como destino de excelência para a prática desportiva em plena natureza. O certame conta com a presença de unidades de alojamento, de empresas de animação turística, restaurantes, produtores de agroalimentares e artesãos do concelho. A iniciativa é promovida pela Câmara Municipal de Odmira e a Entidade Regional de Turismo do Alentejo e Ribatejo, com o apoio da Junta de Freguesia de Vila Nova de Mil Fontes. Final deste bloco informativo, com a previsão do estado do tempo para amanhã. De acordo com o Instituto Português do Mar e da Atmosfera, vamos ter nesta próxima sexta-feira tempo quente, com céu geralmente pouco nublado, aumentando temporariamente a nubosidade no interior centro e sul durante a tarde, com possibilidade de ocorrência de aguaceiros acompanhados de trovoada, em especial nas serras, vento fraco moderado do quadrante leste, temporariamente de norte na faixa costeira ocidental, uma pequena subida da temperatura mais significativa da mínima no norte e centro do país. Temperaturas que poderão atingir máximas de 38 graus em Beja, 40 em Évora, 36 em Porto Alegre, 34 em Sines.
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0: sentido das palavras, um olhar mais positivo sobre a vida. A vida ensina-nos o valor de cada coisa e, com o tempo, aprendemos a sentir com suavidade e delicadeza o seu encanto. Aprendemos a não desperdiçar nenhum instante de ternura e abraçar com coragem tudo aquilo que ela derrama sobre a nossa existência, como um ato de amor e generosidade. Não deixe de acreditar no amor, mas certifique-se que está a entregar o seu coração para alguém que dá valor aos seus sentimentos, às suas ideias e aos seus planos. Certifique-se de que, quando estão juntos, aquele abraço vale muito mais que qualquer palavra. Pense nisto e seja feliz.
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3: 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São 6 horas. 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
5: 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São 7 horas. 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
3: 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São 8 horas. 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

0: Boa noite. Todos os distritos de Portugal continental estão a partir de hoje e até sábado em aviso amarelo devido à previsão de tempo quente, segundo o Instituto Português do Mar e da Atmosfera. De acordo com o IPMA, o aviso amarelo vai estar em vigor até às 18 horas do próximo sábado, devido à persistência de valores elevados da temperatura máxima. O aviso amarelo, o menos grave de uma escala de 3, é emitido sempre que existe uma situação de risco para determinadas atividades dependentes da situação meteorológica. Portugal continental vai registrar temperaturas elevadas até sábado, com a máxima a variar hoje entre os 27 e os 38 graus e na sexta-feira entre os 35 e os 40. Para hoje está prevista uma subida mais acentuada da temperatura máxima, podendo subir cerca de 10 graus Celsius em alguns locais. Segundo o IPMA, amanhã será o dia mais quente, com a temperatura máxima a variar entre os 35 e os 40 graus na generalidade do território. A temperatura mínima deverá também subir em todo o território, prevendo-se que em alguns locais do país sejam registados valores próximos ou acima de 20 graus até à noite de sábado para domingo. De acordo com o IPMA, o estado do tempo será condicionado por um anticiclone localizado a nordeste do arquipélago dos Açores, a estender-se em crista até à França, e por um vale depressionário que se estende desde o norte de África até à Península Ibérica. A ação conjunta destes dois centros de ação vai originar o transporte de uma massa de ar quente e seco sobre a Península Ibérica, a qual será responsável por um aumento acentuado dos valores da temperatura, de acordo com o Instituto Português do Mar e da Atmosfera. O PSD recreou a audição urgente no Parlamento do Presidente da Comissão de Coordenação e Desenvolvimento Regional do Alentejo e do Vogal Executivo do Programa Alentejo 2030 sobre a discórdia de autarcas com a reprogramação de fundos europeus. Através de um requerimento dirigido ao Presidente da Comissão de Economia e Coesão Territorial, o Grupo Parlamentar do PSD pediu estas audições para ser cabalmente esclarecido o enquadramento do investimento territorial integrado do Alentejo. No documento enviado à Lusa pelos sociais-democratas, os deputados realçam a preocupação e discordância unânime das comunidades intermunicipais do Alentejo Central e do Baixo Alentejo com a proposta de reprogramação dos respectivos contratos de desenvolvimento e coesão territorial. Esta tomada de posição representa a oposição de 27 municípios da região do Alentejo, cerca de metade dos municípios abrangidos pelo Programa Regional Alentejo 2030, o que lançou naturalmente algum alarme social e económico quanto à sua execução e às novas prioridades propostas pela sua autoridade de gestão. O Grupo Parlamentar do PSD refere que as áreas da saúde, equipamentos sociais, educação, requalificação urbana e patrimonial e habitação são há muito definidas como prioritárias pelas comunidades intermunicipais e reclamadas pelas populações e autarcas da região. Por isso, torna-se necessário e urgente esclarecer de forma clara os contornos da situação, de forma a manter o financiamento das áreas estratégicas prioritárias e assegurar uma aplicação eficaz dos fundos, segundo pode ler-se neste requerimento. O PSD quer audições com o Presidente da Comissão de Coordenação e Desenvolvimento Regional do Alentejo e do Programa Alentejo 2030, Ricardo Pinheiro, e do Vogal Executivo do Alentejo 2030, Tiago Teutónio Pereira. Uma notícia que foi avançada a semana passada na Rádio Vidigueira pelo deputado do PSD, eleito pelo Distrito de Beja, Gonçalo Valente.
1: Que eu e o meu colega da Distrital de Évora, também deputado eleito pelo Círculo Eleitoral de Évora, já demos entrada, e fica aqui já uma novidade, demos entrada com um requerimento na Comissão da Economia e do Poder Local também, para ouvir o Sr. Presidente da CCDR para que nos possa elucidar relativamente a todo este processo, porque é que reprogramou, se o Governo tem alguma coisa a ver com esta reprogramação, se concorda com as declarações da Comunidade Intermunicipal do Baixo Alentejo, e portanto há aqui um conjunto de questões que o Sr. Presidente da CCDR vai ter que nos elucidar e responder.
0: O deputado do PSD, Gonçalo Valente, em declarações na Rádio Vidigueira, a semana passada, no âmbito do programa A Conversa, a avançar em primeira mão este requerimento com vista a ouvir na Assembleia da República a CCDR Alentejo e o Alentejo 2030. O Centro Interpretativo do Vinho de Talha, em Vila de Frades, recebe no próximo dia 15, entre as 14h30 e as 18 horas, mais uma ação das Enotour Talks Alentejo e Ribatejo. Segundo anunciou a Câmara de Vidigueira, trata-se de uma iniciativa integrada no programa Prover Enotour, que pretende promover a qualificação, a reflexão estratégica e a cooperação entre os diversos agentes ligados ao enoturismo. A sessão será subordinada ao tema Certificação, Sustentabilidade e Impacto Territorial, abordando questões centrais para a competitividade e qualificação do setor. As Enotour Talks assumem-se como uma plataforma de capacitação, reflexão e ativação dedicada ao desenvolvimento do enoturismo enquanto ativo estratégico dos territórios. A iniciativa surge da necessidade de promover uma maior articulação da oferta existente na região, incentivando uma visão integrada, orientada para o mercado e sustentada por uma narrativa territorial comum. Segundo a Câmara Municipal de Vidigueira, o programa, estruturado como uma rede de encontros temáticos itinerantes, procura reforçar competências técnicas e estratégicas, estimular redes colaborativas e fomentar a partilha de boas práticas entre os diferentes intervenientes da cadeia de valor do enoturismo. A iniciativa destina-se a produtores de vinho, empresas de turismo e animação turística, operadores turísticos, unidades de alojamento, restauração, entidades públicas, associações e demais profissionais do setor. Em declarações à Rádio Vidigueira, Ricardo Bonito, o presidente da Câmara Municipal de Vidigueira, fala da iniciativa que vai valorizar o território.
2: Sim, é de facto uma iniciativa que tem como principal objetivo a certificação e a sustentabilidade, nomeadamente também o impacto territorial. É uma iniciativa da Entidade Regional de Turismo, que o município da Vidigueira, como um território vinhateiro, não podia deixar de não se associar ao mesmo. Este Enotour Talks assume-se como uma plataforma de capacitação, de reflexão e, digamos, de ativação dedicada ao desenvolvimento do enoturismo, enquanto fator estratégico para o desenvolvimento dos territórios. E, como disse, de facto, a Vidigueira, enquanto que a Vidigueira quer se afirmar como um destino de excelência no enoturismo, não podia deixar de receber esta iniciativa, uma iniciativa que vai valorizar muito também o nosso território.
0: Ricardo Bonito, presidente da Câmara Municipal de Vidigueira, e estas Enotour Talks. A Câmara Municipal de Alvite lançou o concurso público para a empreitada de requalificação da Avenida 1º de Maio, em Vila Nova da Barandia. Segundo avançou a Câmara de Alvite, trata-se de um investimento de 440 mil euros, acrescido de IVA, enquadrado nos apoios do Alentejo 2030 e com um prazo de execução previsto de 12 meses. A intervenção, segundo a autarquia, visa melhorar as condições de acessibilidade, mobilidade e circulação pedonal numa das principais artérias da freguesia, contribuindo para um espaço público mais seguro, inclusivo e funcional para todos os utilizadores. Entre os trabalhos previstos, a edilidade alvitense destaca a construção de passeios em ambas as margens da avenida, com pavimentos adequados à circulação pedonal e soluções que garantem melhores condições de acessibilidade para pessoas com mobilidade condicionada. A empreitada contempla igualmente a adaptação e requalificação das passadeiras existentes ao longo da avenida, assegurando o cumprimento das normas legais de acessibilidade e promovendo percursos pedonais mais seguros e confortáveis. Segundo a Câmara de Alvite, esta intervenção integra a Estratégia Municipal de Qualificação do Espaço Público e de Melhoria das Condições de Circulação em Vila Nova da Barandia, reforçando o compromisso do município com a valorização do território e a promoção da qualidade de vida da população. As explicações são do presidente da Câmara Municipal de Alvite, José Efigênio, que fala na empreitada mais importante e necessária naquela freguesia.
3: Esta empreitada representa uma necessidade já de há muitos anos desta freguesia de Vila Nova da Barandia. Estamos a falar a avenida mais importante de Vila Nova da Barandia, portanto, além de ser uma avenida, também uma estrada municipal em que tem sempre muita dificuldade e muitas rupturas, tudo no que toca também ao fornecimento de água e também uma rede de esgotos completamente como está na maioria do nosso concelho, completamente já ultrapassada. Portanto, isto é uma empreitada que tem fundos comunitários aprovados há aproximadamente um ano. Tivemos problemas de um ano passado em relação a empréstimos rejeitados para este e outros investimentos, o que atrasou mais ou menos um ano este investimento, mas nós não somos de mandar a toalha ao chão, somos de arregaçar as mangas e tentar arranjar todas as alternativas, desde falar com a autoridade de gestão para não perdermos esta candidatura a fundos comunitários, justificar devidamente. E pronto, e aquilo que é mais importante é que será uma realidade esta empreitada, assim esperemos que não fique, que hajam empresas concorrentes. O concurso já começou, até ao próximo, as propostas serem entregues até ao próximo dia 25. Pronto, e será uma intervenção total daquelas avenidas. Estamos a falar da alteração da rede de águas, estamos a falar da alteração da rede de esgotos, estamos a falar também tudo o que tem a ver com comunicações e eletrificação, portanto deixará de ser pela parte externa, mas sim serão todas afundadas estas eletrificações, e depois também toda a alteração dos passeios. Portanto, há uma dificuldade de mobilidade, tudo que é passeios, também passadeiras dessa avenida. Portanto, será uma avenida totalmente renovada, que é isso que nós já ambicionamos desde 2021, que entramos aqui para a Câmara Municipal de Alvim. Portanto, Vila Alta Baronia vai ter mais uma empreitada, vai ter a reabilitação, penso que a mais importante e a mais necessária naquela freguesia, que vai ser a Avenida 1º de Maio.
0: José Efigênio, presidente da Câmara Municipal de Alvito, e esta intervenção na Avenida 1º de Maio em Vila Nova da Baronia. A Câmara Municipal de Odmira assinou um contrato-programa com a Agência Portuguesa do Ambiente e o Fundo Ambiental no valor de 750 mil euros. Segundo avançou a autarquia, a verba destina-se a financiar intervenções urgentes de recuperação e restabelecimento das zonas costeiras afetadas pelas tempestades. No âmbito da iniciativa Territórios Resilientes, a formalização deste acordo decorreu no passado dia 8, em Valada do Ribatejo, no Conselho Cartacho, onde o vice-presidente da autarquia e representantes de outros municípios assinaram os respectivos contratos-programa. A cerimónia foi presidida pela ministra do Ambiente e Energia, Maria da Graça Carvalho, e contou com a presença ainda do secretário de Estado do Ambiente, João Manuel Esteves, e do presidente da APA, José Pimenta Machado. Segundo avançou o município odmirense, no Conselho de Odmira o contrato-programa destina-se à reconstrução de infraestruturas das zonas costeiras danificadas e na reposição de condições de segurança, nomeadamente a beneficiação de escadas, passadiços, rampas e consolidação de acessos. As obras financiadas ao abrigo destes contratos serão executadas pela autarquia, sendo que algumas intervenções já estão em curso com a autorização do Governo para avançar com os trabalhos após as tempestades. A Câmara Municipal de Beja quer estabelecer uma colaboração com o Museu Nacional de Arte Romano de Espanha. Segundo avançou a autarquia, nos dias 8 e 9 de junho, a diretora do Museu Nacional de Arte Romano, Trinidad Nogales Bassarrat, e José Martínez, figura ligada à arqueologia ibérica e antigo diretor da instituição, visitaram Beja na sequência de um convite formalizado pelo município bejense. O objetivo é estabelecer um quadro de colaboração institucional e científica entre as duas entidades. O encontro, que envolveu técnicos da equipa do projeto Arqueologia das Cidades de Beja, permitiu definir linhas de trabalho e aprofundar formas de cooperação em rede entre o município de Beja e o Museu Nacional de Arte Romano, sediado em Mérida. A colaboração, segundo avançou o município bejense, visa reforçar o estudo, a conservação, a valorização e a divulgação do património romano do território de Pax Júlia, promovendo a partilha de conhecimento científico, experiências museológicas e boas práticas de gestão patrimonial. A Câmara de Beja pretende ainda consolidar uma rede de cooperação entre instituições dedicadas ao património romano, criando condições para o desenvolvimento de projetos conjuntos de investigação, intercâmbio técnico e científico, formação especializada e promoção cultural. Esta colaboração assume particular relevância no contexto da afirmação de Beja como um dos principais centros de conhecimento e valorização da herança romana no sudoeste peninsular, inserindo-se nos trabalhos preparatórios que visam a concessão e implementação de um museu romano em Beja. A Câmara Municipal de Alvito celebrou um protocolo de colaboração com a Fábrica da Igreja Paroquial de Alvito e a Fábrica da Igreja Paroquial de Vila Nova da Baronia. O protocolo prevê um apoio financeiro que totaliza os 10 mil euros, 5 mil a cada instituição. Segundo o município de Alvito, o apoio destina-se a comparticipar as despesas de limpeza, manutenção e funcionamento das igrejas do concelho, contribuindo para a conservação destes espaços que assumem uma relevante importância religiosa, histórica e patrimonial. A Câmara de Alvito diz reafirmar com este protocolo o compromisso com a preservação do património local e com o apoio às entidades que desenvolvem um trabalho importante junto da população, garantindo as condições necessárias para a continuidade da atividade e para a valorização dos espaços de culto, como explica José Efigênio, presidente da Câmara Municipal de Alvito.
3: Nós temos vindo a desenvolver e a assinar alguns protocolos, tanto com a paróquia de Alvito como Vila Nova. Inicialmente iniciámos protocolos do que toca à pintura das igrejas, em que é um compromisso da Câmara de Alvito pagar a mão de obra de todas essas intervenções e a paróquia fazer pagar neste caso as tintas e todo o material necessário. Agora fomos um bocadinho mais além, fomos fazer um protocolo com ambas as paróquias, portanto a paróquia de Alvito e com a paróquia de Vilal da Baronia, com uma verba para a manutenção e limpeza de todas as igrejas. Dizer que estas paróquias têm um trabalho importantíssimo, que é abrir todas as nossas igrejas e deixar que este património lindíssimo do nosso concelho seja visitado, mas como devem imaginar, havendo essas visitas e havendo essa disposição de abrir estes espaços, acaba por as pessoas naturalmente sujarem os espaços e havia uma necessidade de pelo menos nós pagarmos essa manutenção da limpeza dos espaços e também outras pequenas intervenções que vão ser necessárias nestes edifícios. Portanto, é um protocolo que foi celebrado anual, ou seja, 5 mil euros de apoio a cada uma das paróquias, permite também às paróquias, além disso que eu estive a dizer,

0: dizer, de ter este tipo de trabalho de limpeza, também as pequenas intervenções paróquias poderão agora fazê-lo com pelo menos ter verba disponível para isso. Depois, também dizer que, para além disto, também há um consumo, portanto, as portas, quando estão abertas, também precisa ter as luzes ligadas, portanto, e depois também há um consumo também de eletricidade, e que nós não quisemos deixar de ajudar, portanto, a paróquia para todas estas. Ajudar a paróquia, porque a paróquia ajuda a nossa comunidade e ajuda a transformar também o Conselho de Alvito e abrir as portas do Conselho de Alvito.
1: O Presidente da Câmara Municipal de Alvito, José Efigênio, e estes protocolos com as fábricas paroquiais de Alvito e Vila Nova da Barundia. A Praia Fluvial de Cinco Reis, em Beja, inicia a época balnear no próximo sábado, segundo anunciou a Câmara de Beja. Com o objetivo de garantir as melhores condições de segurança e conforto aos banhistas, o espaço foi alvo de uma profunda intervenção de manutenção e requalificação. A Câmara de Beja destaca como trabalhos realizados a reposição de areia, a renovação total das palhotas na zona concessionada e o tratamento das madeiras das principais infraestruturas, incluindo passadiços, instalações sanitárias, bar de apoio e postos de observação de aves. Foram também feitas operações de limpeza de vegetação, a reposição de sinalética e melhorias nos acessos, com o nivelamento do piso dos parques de estacionamento, suporte para distribuição de cinzeiros de praia. Destaque também para um assistente de praia disponível para assegurar as melhores informações e apoio aos banhistas e transporte gratuito de Beja para a praia de 11 de julho a 13 de setembro, uma vez por dia. O programa Vidigueira Férias, organizado pela Câmara Municipal, em colaboração com as juntas de freguesia, vai decorrer entre 6 de julho e 13 de setembro. O programa, segundo anunciou a Câmara Municipal, destina-se a crianças e jovens dos 6 aos 13 anos de idade de todas as freguesias do concelho. Os alunos do pré-escolar podem frequentar este programa após o término das atividades de animação e apoio à família. Segundo a autarquia viriganense, a iniciativa tem como objetivo apoiar as famílias e ocupar de forma saudável e divertida os tempos livres dos mais novos durante o período das férias de verão, proporcionando uma aprendizagem de competências motoras, psicomotoras e sociais através da participação nas mais variadas atividades. As inscrições podem ser efetuadas no Balcão Vidigueira Digital, Balcão Único da Câmara Municipal, Juntas de Freguesia e Centros de Convívio. A Feitur, a Feira de Turismo do Sudoeste Alentejano, regressa esta quinta-feira à Vila Nova de Mil Fontes. A edição deste ano, que decorre até domingo, tem lugar mais uma vez junto à Praia da Franquia e inclui atividades de animação turística e desportiva, artesanato, provas de vinhos, gastronomia, produtos locais, música, workshops e animação infantil. Segundo avançou a Câmara de Oudemira, as experiências no Mira são o grande destaque, com a disponibilização de dezenas de atividades de turismo de natureza para toda a família. Em simultâneo, Feitur e Vila Nova de Mil Fontes recebem o Festival de Aves, organizado pela Sociedade Portuguesa para o Estudo das Aves, em parceria com o município. O objetivo é, segundo a autarquia, valorizar o vasto património natural e cultural de Oudemira, bem como aproximar a população da natureza e sensibilizar para a importância da conservação dos habitats e da biodiversidade local. A Feitur marca o calendário anual de turismo na região e constitui uma verdadeira festa que promove o território de Oudemira como destino de excelência para a prática desportiva em plena natureza. O certame conta com a presença de unidades de alojamento, de empresas de animação turística, restaurantes, produtores de agroalimentares e artesãos do concelho. A iniciativa é promovida pela Câmara Municipal de Oudemira e Entidade Regional de Turismo do Alentejo e Ribatejo, com o apoio da Junta de Freguesia de Vila Nova de Mil Fontes. Final deste bloco informativo, com a previsão do estado do tempo para amanhã. De acordo com o Instituto Português do Mar e da Atmosfera, vamos ter nesta próxima sexta-feira tempo quente, com céu geralmente pouco nublado, aumentando temporariamente a nubosidade no interior centro e sul durante a tarde, com possibilidade de ocorrência de aguaceiros acompanhados de trovoada, em especial nas serras, vento fraco moderado do quadrante leste, temporariamente de norte na faixa costeira ocidental, uma pequena subida da temperatura mais significativa da mínima no norte e centro do país. Temperaturas que poderão atingir máximas de 38 graus em Beja, 40 em Évora, 36 em Porto Alegre, 34 em Sines. É tudo quanto a informação. Boa noite.
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São 11 horas. 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